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2: Firme na toada nessa bonita jornada da música sertaneja. Viu, compadre, comadre, você que tá acompanhando o nosso programa aí, ó. Você tá no trânsito, tá no trabalho, tá de boa. Faz um videozinho filmando o rádio, filmando aí o trabalho, ouvindo o Clube do Caipirão, na rádio que você tá ouvindo, a sua região, tá bom? Aí marca lá no Instagram, @ Clube do Caipirão, tá joia? Ah, Caipirão, não tem Instagram, não sei mexer com isso. Então manda aqui no WhatsApp pra gente postar, beleza? Código de área 18996431387. 996431387. Faz um videozinho onde você tá ouvindo o Clube do Caipirão, a hora que é, e manda pra gente, tá bom? Pra gente repostar aí e divulgar cada vez mais a nossa moda sertaneja.
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1: Agora vamos com o Minuto Caminhoneiro, dicas e orientações aos amigos da estrada.
2: Há mais de 100 anos, as suspensões independentes são usadas nos carros. Garantem um nível de conforto e segurança muito maior. Entre os veículos pesados, os eixos rígidos ainda dominam, mas não será por muito tempo. A mudança já começou e está avançando rápido. Nos ônibus europeus, as suspensões dianteiras independentes são oferecidas pela Iveco, MAN, Mercedes-Benz, Scania e Volvo. Por lá, até o estradeiro FH pode ser comprado com esse opcional. A tecnologia também está presente nos novos caminhões militares. Aqui no Brasil, as suspensões independentes estão equipando alguns implementos incríveis, como as carretas de dois andares da Labor. A fábrica paulista aproveitou a ausência dos eixos centrais para ampliar a capacidade de carga em até 50%, além de melhorar a estabilidade. Os modelos contam com uma porta traseira do tipo plataforma móvel e são feitos em várias versões: baú, sider, frigorífico, carga mista ou especial. E num futuro próximo, é certo que veremos muitos caminhões elétricos com suspensões independentes, até utilizando um motor por roda. O modelo P7 da empresa israelense RI é um exemplo. Usa vários módulos que agrupam tudo: suspensão, freio, direção, motor e semi-eixo. Quer saber mais sobre o mundo dos pesados? Aqui todo dia tem novidade para você.
1: São as dicas para os amigos da estrada. Você que tá na boleia do bruto, obrigado pela carona. Lembrando que o Clube do Caipirão é o limite aí do seu rádio.
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1: E agora vamos com o Momento Saúde.
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7: Ó, nós outra vez aqui defendendo a viola caipira, as tradições de nossa terra aqui no Clube do Caipirão. É só modão.
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1: Uma excelente manhã pra você. 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
2: Deixando você logo cedo muito bem informado, vamos com as notícias do agronegócio. E o atual conflito no Oriente Médio tem impactado diretamente os mercados interno e externo de derivados de petróleo. O que, segundo os pesquisadores do CEPEA, Centro de Estudos Avançados em Economia Aplicada, pode elevar os custos de produção da cafeicultura brasileira nos próximos meses. Embora os fertilizantes liderem o aumento dos custos nos tratos culturais, a maior preocupação do setor hoje é a avaliação do diesel, né? Sobretudo com a proximidade da colheita da safra 2026-2027. Informações do agro é aqui no Clube do Caipirão.
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2: Aqui a moda não para, é uma na sequência da outra. Toca mais uma, companheiro.

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1: Uma pausa para o break, eu vou ali e já volto.
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9: Como é bom estar contigo em mais um amanhecer do nosso interior, aqui no Clube do Caipirão, abrindo o baú da música sertaneja.
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9: Agora vamos ouvir Zé Caboclo e Caboclinho, uma dupla muito querida, grandes amigos nossos. São dois jovens de 19 anos que estão aí em defesa da viola caipira, da nossa música sertaneja raiz de verdade, hein? Um mora em Piracicaba, o outro em Araraquara. E juntos estão aí levantando a bandeira da nossa canção, com vários novos sucessos aí gravados, sempre mantendo firme aí a tradição caipira. E nós vamos ouvir uma regravação deles, Saudade de Araraquara, com Zé Caboclo e Caboclinho.

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2: 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Todos os dias a gente tá postando os programas lá. Beleza? 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Todos os programas a gente posta na íntegra lá para você ouvir em outros momentos. 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
2: Um ótimo domingo para você, bom dia!

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2: E agora vamos com as histórias e canções da música sertaneja. Hoje conhecendo um pouco da história da música Vá Pro Inferno Com Seu Amor. Essa música é de composição do Meirinho. Ele tinha uma namorada no interior de São Paulo, na região de Votuporanga, e era Maria, né? Chamava Maria. E ele gostava dela, tá? Mas não queria nada sério, ele era muito namorador, mas ficava cuidando de longe, sempre. E a Maria, como é que tá? E dizem que essa foi uma verdadeira paixão na vida dele. E essa música foi gravada em 1993 pela dupla Chitãozinho e Chororó. Depois, gravada com Milionários é Rico e tantos outros. É um clássico da nossa música brasileira, da música sertaneja. E nós vamos ouvir Vá Pro Inferno Com Seu Amor, de 1993, com Chitãozinho e Chororó.

0: aí, ó, nas histórias e canções da música sertaneja, a composição do Meirinho, da dupla Roberto e Meirinho, gravada de 1993, hein, com Chitãozinho e Chororó, Vá Pro Inferno com Seu Amor.
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1: Tá na hora de levantar, compadre. Acorda, Zé.
2: Acorda, Zé. Acorda, Zé. Lá vai fogo, Zé. Vai chumbo. Vai chumbo quente, Zé.
3: Ah, se eu acordo.
1: E ó, se liga na programação, porque está sendo...

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6: Agora, música nova com Roberto e Meirinho. É Pai Pum.

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1: Uma ótima manhã pra você, bom dia.
2: Bom dia pra vocês tudo.
1: E vamos tomar aquele cafezão gostoso. Eita, cafezinho bom, hein? Vamos dar uma talagada no café porque tem muita moda boa pra gente ouvir.

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1: Bem, meus amigos, chegamos ao final de mais uma edição do nosso Clube do Caipirão, agradecendo você pelo carinho da sua companhia, da sua audiência. Fique com Deus, com ele também voando. Até mais, você ouviu
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2: Oiê, como você vai? Tudo bem por aí? Começa agora o programa Roberto Carlos e Companhia aqui pela sua melhor sintonia. Do ladinho de Cátia fazendo companhia, eu, Bia Ipsen, ficaremos juntos por uma hora conferindo todas aqui do Roberto. Afinal, são mais de 60 anos de carreira e já sabe, né? Ele lançou algo novo, você ouve em primeira mão por aqui. Vamos agora com essa música então, né? Que foi o último lançamento dele com a Sophie Charlotte com Proposta.

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1: Fechando o nosso bloco, agora eu vou lá para um rápido break e já volto.
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2: Já estamos de volta com mais um bloco do Roberto Carlos e Companhia por aqui. E agora tem Amor Sem Limite.

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2: Fechando o nosso bloco, agora eu vou lá tomar um cafezinho e já volto.
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partir de agora, vem aí, direto da Serra das Varas, para apresentar o programa Amanhecer no Sertão, ele,

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Bom dia, macho velho. Quiser ir antigo, mundo. Gostaria de ver a toada lá na azul. Pra oferecer meu amigo Marcelo, meu amigo Edinho, Padre Zé, Severino, Padre Dadá, no Chico Piranha, Padre Gonçalo, Tom em Catão e nas Panelas, Necro Vialês. É meu amigo Papá no Chico Lago da Pedra, todo dia curtindo essa rádio maravilhosa, Pedra FM. Tenha um bom dia, macho velho.

0: Juvenal de Oliveira perdeu o boi na azul. Alô, Andrade Stefânia.
1: É mais velha, quero estar. Quero ouvir Zé Filhozinho, Mulher Linda. Quero ser Zé Rolinha, Sidney, Buíquim, Cara de São Henrique, Sidim, Bio, Cista Pele Preta e a toda a vaca.

0: Bom dia, Macho Velho. Bom dia aí, tá tudo bem? Graças a Deus. Eu quero uma música aí, Zezé de Camargo e Luciano, para oferecer a você aí da rádio. A vaca velha lá no sítio Bica de Baixo, a Zé Raulinha, a esposa dele, a Lela, a Micael, a Michael, a Marlene.
1: Bom dia, Macho Velho. Pesqueirinha na área. É, eu gostaria de ouvir a música de Zezé de Camargo e Luciano, Pão de Mel. Eu ofereço aí. A Ezequiel na bica de baixo, a Valdeir da bica de baixo, o pessoal aí da bica de cima, ao pessoal aí da Fazenda Caldeirão, ao pessoal aí do Sítio Urubu, ao pessoal do Mororó, e o pessoal que trabalha aqui no bairro, junto com os amigos. A meu pai pintou aí no sítio, e ao pessoal aí da Lagoa Seca, e ao pessoal aí da Tribo Urubá, e para vocês aí da rádio. Pedra FM, show de bola. Cuida, macho véi. Ô, macho véi, tu queima, queima ou tu tem dado em casa?

Bom dia, macho, velho. Ô, macho, aqui é Sidney da Bica de Baixo. Queria escutar aquela toadinha, acho que o bom tempo voltasse. Pra ver se pro vaqueiro Sidinho, pro vaqueiro Luiz Carlos, pra Bia, Zé Rolinha, o gerente tá fazendo aqui buiquinho com miúdo. E a todo esse povo bom.

Bom dia, macho velho, meu amigo macho velho, um bom dia aí pra turma aí da rádio, família Dendê, um bom dia pra todos aí, macho velho, que esse, botar a cançãozinha, Deus falando comigo aí, por favor, é muito bonita essa música de Deus falando comigo, eu macho velho, já peço aí pra vocês, da rádio, sua família e a minha família. A família Dendê, macho velho. Espero que todos os dias estão lá. Vocês vão na rádio. Um grande cavalo da rádio é você. Meu amigo. Fala aí, meu amigão. Um bom dia para todos.

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4: Bom dia, macho velho, máquina. Aqui é Russo da Fazenda Caldeirão. Gostaria de ouvir uma música, o forró, o espinhaço do velho quebrou, para oferecer a Roberto de Beja aí no Urubu, a Benildo aí no Urubu, a João Paulo aí nas panelas, a Eliane Vaz aí nas panelas, a vovó Maroca no Posto do Boi, a Lourdes Paulino lá no Cumbre, a Isaquiel lá na Bica, a Claudinho de Quino na Fazenda Tira Couro, a Matheus aqui na Fazenda Caldeirão, a Francinaldo aqui na Fazenda Caldeirão, a Bruguelo da Reciclagem, minha irmã aí na Pedra, a Jorge Vitorina aí na Pedra, a Nega de Toca aqui na Fazenda Caldeirão e a toda a galera que está escutando essa rádio. Valeu, macho velho, cuida!

Macho véi, toca aí com Zé de Almeida, carro de boi, oferecer aí a toda essa gente maravilhosa aí, que nesse momento aí tá no curral tirando aí o leite, oferecer aí a todos os ouvintes. Mandar aquele abração aí pra Marianora, Hilda, Cuca, Cleito, meu amigo Zé Cachimbo, Caba Véi Macho lá no Sítio Fundão, a Moroca no Posto do Boi, a Joelma, turma boa de Venturosa, Buíque, Arco Verde, Pedra, todos e todas, macho véi. Valeu, macho velho.

0: Bom dia, macho velho. Bom dia, bom dia. Bota aí a toada. Como se eu quiser em Alba Fera do Cacimbão, a toada de. Um grupo de vaqueiro, tudo vestido de rimbão. A pé. Oferecia com quatro séries, a chorosa, a coitinha, a mané Macara, Macara, Matheus Macara, a Aldeia Luquinha, seu daí no Parque Neto de Baixo, a Jorge Alivia, Paulo Ferraz, a Bebé, a Cunha, a Roberto Deus, a Cumbada, Léo Leite, Chiquinho Vaqueiro e a todos que escutam o programa. Bora cuidar,
1: Alô, macho velho, bom dia. Ô, macho

0: bem. Bota a toalha aí, mulher, engata e fingida. Oferecer a Sidney Buitim, escala na fazenda Peixe Piaba, a Birrique, Riquelmo, uma tropa pesada aqui, turma do álcool. Cuida, cuida. Valeu. A Zé Rolinha e a Alain, aí na bica de baixo, essa tropa pesada. E a meu parceiro Rian, Rian na Pedra Preta. E a toda a galera.
1: Alexandre Pensador, @hotmail.com.

Ora, macho velho, bom dia. Aqui é Matheus. Bota uma música aí de Zezé de Camargo, irmão da Lua, pra oferecer a Tazim, a Rosivaldo Dantas, aos cornos de Anton Jorge, o chifru do rei, a Léo Leite e a todo mundo. Bota aí pra esse chifru do rei escutar.

Bom dia, seu macho velho. Aqui é Dona Gelda, saca de velho. Pedi uma música de Santana, Ana Maria, para oferecer a todos os ouvintes. A turma da, lá do Buqueirão, a família lá Carvalho, ao seu JB, lá na Veneza, que sempre oferece música para mim, pro Chicão. É, pra tia Maroca, pra tia do Sacolão, pra todos os ouvintes, que eu não dá um branco, não lembro o nome não. Viu? E boa seja para todos nós. Ana Maria com Santana.

0: Bom dia, macho véi. É a Bruguera da Reciclagem, macho. Gostaria que você colocasse aí a música de latino, Oh Baby Me Leva. Ofereço pra Cícero da Reciclagem, pros meus filhos, Fernando, Gabriel, José Cícero, Soraya, meu netinho Miguel, minha nora Laís, ao meu compadre Marrone, minha comadre Daniela, lá na Brandino Campos, na Fazenda Caldeirão, meu irmão Rosa, ainda na Fazenda Caldeirão, a minha grande amiga do peito, nega de toco, com a esposa e os filhos. Pra você, macho, e todos que estiver ouvindo a rádio, cuida, macho, velho, hoje é sexta-feira. Ah, e não esquecendo o nosso amigo João de Barra Nova e o grande amigo Pesqueirinha lá no bairro Restaurante Ponto dos Amigos. Toma tendência, macho, velho, hoje é sexta-feira, vice? Tu vigia, bicho. Abre o teu oi.
1: Bom dia, bom dia. É qual das duas? É Bruguela ou é Rupiada?
0: É a mãe, a veinha, cara de verruga da peste, vai pro inferno, que sabe o que fazer? Eu vou lavar roupa.

Eu sei que não vai dar tempo mais, macho velho, que já tá perto de terminar o programa. Mas se der, você toca a música de Tião Carreiro e Paulinho. Quero que é uma música deles aí, viu? Pra todos meus amigos que sempre oferecem música pra mim. E pra todos que oferecem, que nem o meu. Pra todos, de Venturosa, Pedra, Travessão, Poço do Boi, Sítio Zezé, Cajazeira, Fundão de Buíque, Fundão de Arco Verde, vai para toda a turma da Bacoré, Serra das Varas, para toda a turma da Pedra, para todos que estiver ouvindo, viu? Um bom dia para você e para todos que estiver ouvindo, viu? Bom dia, bom dia, bom dia. E para toda essa turminha que trabalha mais você na rádio aí, para você. Tchau, bom dia para todos e para minha família aqui em Poço do Boi, meu Zezé, Lurian, para todos que ouçam o programa na Pedra, para todo mundo, para todos que estiver ouvindo, para todo mundo, todo mundo.

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2: Alô, alô, meus amigos queridos, gente de todo o Brasil, ouvintes desta rádio, bom dia, boa tarde, boa noite. É o Edelson Moura entrando no ar a partir de agora e trazendo para vocês este programa que é, sem sombra de dúvida, líder de audiência em todo o país. Por aqui, só músicas do Amado Batista para vocês, tá bom? É, eu tô aqui do meu lado com o Lambe Sujo, oh, me perdoe, é o Charles Help, do outro lado da máquina está lá o Franklin Russo, e a primeira música que nós vamos trazer do Amado Batista é esta aqui, Eu Canto Assim.

0: Por aqui nós vamos continuando na apresentação do programa do Amado Batista. Chegou a hora da gente chamar o povo para poder interagir com a gente, participar do nosso programa. Vamos lá, meu
1: bom
0: povo.
1: Bom dia, boa tarde, boa noite, Adelson Moura.
0: Bom dia, Pajé.
1: Pajé, o grande senador Teresina Fiel.
0: Fala, Pajé.
1: No programa do Amado Batista, eu quero que você me rode a música Nossa Senhora Aparecida, ofereci para minha mamãezinha, que tem 91 anos, Maria Paz da Silva.
0: Certo.
1: E aí, Ivanilde, Assis, tudo aqui em Teresina. Certo? E a galera aqui do PPO, por todo lugar.
0: Estão
1: ouvindo o nosso Brasil querido Maranhão, e ofereço também para a tia Dézia de Ricardo, para todos Santo Antônio, tá bom? Santo Antônio dos Lopes,
0: tá bom?
1: Já a todos, que é muita gente, é o grande pajé, oferece,
0: tá certo?
1: Tá bom?
0: Tá bom, meu amigo.
1: Moça, Nossa Senhora Aparecida.
0: Obrigado, pajé. Vamos tocar pra ele aí, Franklin Russo, Nossa Senhora Aparecida.

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0: Para todo o Brasil, este aqui é o programa do Amado Batista. Eu continuo atendendo os nossos amigos.
1: Boa noite, meu amigo Edelson.
0: Boa noite, bom dia, boa tarde.
1: Aqui é Guilhermando de Tefé, Amazonas.
0: Ô, Guilhermando.
1: Uso você pela rádio Alternativa FM.
0: Bacana.
1: E gostaria de ouvir uma música do Amado Batista.
0: Sim.
1: Princesa. Bom, agradeço
0: certo.
1: Aí, boa noite. Curto sempre vocês no horário de 8h30 da noite aqui em Tefé.
0: Boa noite, Guilhermando. Muito obrigado, meu amigo. Aqui você no. Você não pede, rapaz. Aqui você faz é mandar, né, Charles Elp? Então vamos nós, tocando pra ele a música Princesa.

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13: Use a palavra com sabedoria. Tal como no campo de futebol, a bola precisa ser bem recebida, bem passada, bem empregada. A palavra precisa ser recebida com atenção, passada com habilidade e empregada com sabedoria. A palavra constrói e destrói. Por ela você conquista amizades, expressa amor, realiza, mas também causa desavenças e fracassos. Para um bom proveito, diga-a no momento certo, para a pessoa certa e dentro do assunto certo. Por trás da boa palavra está o bom coração, como ensinou Jesus. Falar com sabedoria é pôr a vida no caminho certo. Já dizia o velho deitado. E agora vamos ouvir mais uma Estrada Velha.

0: Estado da Bahia.
1: Daí eu já baixo da semana toda, aí eu já boto no meu programa de automação aqui, automático.
0: Certo.
1: Aí quando dá 6 horas em ponta, é igual a Voz do Brasil, já entra o programa Amado Batista seu.
0: Olha só.
1: Aí, entendeu?
0: Entendi.
1: Aí sempre manda um alusão pra nós aqui da Rádio Tabatã FM.
0: Certo.
1: Ao diretor Wesley Tunay.
0: Muito bem.
1: Da rádio aqui. Valeu, obrigado.
0: Valeu, muito obrigado a vocês também.
1: Nenhuma, eu não corto suas propaganda igual muitas artes faz, não. Deixa a propaganda da Saúde com Beleza tocar.
0: Eu sei.
1: Pra fazer a propaganda dentro do programa.
0: Certo.
1: Além das suas que você fala no microfone.
0: Ao vivo, né?
1: Eu ainda deixo tocar aquelas do locutor.
0: Certo.
1: Porque tem muitas artes que eu até ouvi em uma ou outra cidade.
0: Sei.
1: Eles cortam a propaganda. Eu acho.
0: Uhum.
1: Eu deixo tocar, entendeu?
0: Obrigado, meu amigo, pela consideração, né? Pelo respeito ao nosso trabalho, pelo carinho, pela ética, né? Porque se o programa é oferecido de graça, né? A gente oferece de graça, a gente entende que é um direito nosso colocar um comercial, uma propaganda, né? Vocês colocam o tanto que vocês quiserem e o Edelson Moura coloca uma em cada bloco. Muito obrigado, viu aí, pelo aviso. Obrigado pela atenção, pelo carinho e pela ética também, né? Isso é muito importante. Vamos curtir a música Nesta Cidade.

Mensagem da minha amiga Duda aqui pro Edelson Moura. Fiquei feliz por você olhar minha mensagem. Não demorou. Atendeu minha música. Eu estava em casa. E hoje eu quero que você me atenda com lista de compras. Ok. Sou de Santa Luzia. Sou Duda. E sou sua freguesa do gel Dor Se Foi. Ah, bacana, Duda. Obrigado, minha amiga. Vamos trazer para ela, Franklin Russo, lista de compra.

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0: Ô, Maria dos Anjos, você tá aí para falar comigo?
1: Olá, Edelson Moura.
0: Oi, tudo Maria. Bem? Tudo?
1: Tudo bem, graças a Deus.
0: Que ótimo.
1: Mais uma vez sou eu, dos Anjos, aqui da comunidade Santa Polônia, município de Junipapo de Minas. Tô ouvindo o programa pela rádio Torre FM de Francisco Badaró.
0: Certo.
1: Eu amo esse programa, assisto ele, assisto
0: maravilha.
1: Também Ligação Nacional.
0: É.
1: Agora estou ouvindo aqui às 11 horas, né?
0: Sim.
1: O programa de Amado Batista, que é transmitido pela Torre FM.
0: Maravilha.
1: E mais uma vez lhe peço a música de Amado Batista, né? A flor que não era a flor. Ofereço para todos os meus amigos e amigas, para você e sua família e para quem estiver ouvindo o programa.
0: Então, obrigado, bom dia, uma obrigado, boa tarde, uma boa, boa noite. Tarde, boa noite, bom dia, Duda. A flor que não era flor. Vamos tocar para ela.

0: Continuando por aqui, este programa é um sucesso absoluto em todo o Brasil. Quem é que não gosta, né, gente, das músicas do Amado Batista? É demais.
1: Bom dia.
0: Bom dia.
1: Boa tarde, boa noite, amiga de Deus, Moura.
0: Bom dia, boa tarde, boa noite. Tudo bem?
1: Moura, bem pequeno, eu ouvi sua rádio.
0: Certo.
1: Cresci. É? Tudo bem? Cresci já ouvindo sua rádio.
0: Certo.
1: Manda um abraço para todos.
0: Hã?
1: Trabalho com a rádio ligado. Por isso, pro galo, viu?
0: Que bom.
1: Eu com a música do Batista aí, qualquer uma que seja. Porque todas são boas, né?
0: É verdade.
1: Eu conheço pedreiro. Uhum. Todo o Brasil, né? Que tô ouvindo sua rádio, né?
0: É, que bom, que bom.
1: Eu sou aqui de da Saiobeiro, Minas Gerais.
0: Saiobeiro.
1: Sempre tô ouvindo sua rádio.
0: Que bom.
1: Adeus. Um abraço, meu Deus.
0: Um abraço também para você, um abraço para todos os pedreiros do Brasil, curtindo a gente, o radinho ligado, trabalhando e ouvindo Edelson Moura e essas lindas canções do Amado Batista. Vamos trazer O Amor Não É Só de Rosas.

0: E quem vai falar agora comigo é o nosso ouvinte Pedro Lima. Onde é que você tá, Pedro? Diga aí, meu amigo. Cadê você, Pedro?
1: Bom dia, Delson Moura.
0: Bom dia.
1: Quero que você rode uma música de Amado Batista.
0: Sim.
1: Quarto de Mansão.
0: Certo.
1: O programa dele. Ofereço para todos os seus ouvintes.
0: Certo.
1: Bom dia, boa tarde, boa noite.
0: Bom dia, boa tarde, boa noite, Pedro Lima. Vamos tocar, Franklin Russo, Quarto de Mansão.

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2: Cheguei, meus ouvintes queridos. Vamos dar início a mais um programa do Amado Batista por aqui. É sempre assim, a gente chega de mansinho, mas cheio de carinho, para trazer aquela música bonita, aquelas canções maravilhosas do Amado Batista. Comigo, o nosso Aspone Charles Elp e o nosso querido Franklin Russo. Eles que vão nos ajudar a levar a nossa comunicação adiante por muitos lares, por muitos lugares, por muitas cidades e por muitos países e estados. Vamos trazer a primeira música de hoje, Franklin Russo. Mulher Carinhosa.

0: Hora de começar a atender os nossos amigos. Eles estão por aqui, mandando mensagens, participando. Eita, coisa boa! Bom dia! Boa tarde, boa noite!
1: Moura, boa tarde!
0: Boa tarde!
1: Eu sou Moura, que é mais de 17. Mas a gente manda mensagem pra você, mas você nunca vê minhas mensagens.
0: Ô, né? Maria, tudo bem, Maria?
1: Pedindo a música do Batista, eu vou estar na estrada.
0: Certo!
1: Mas você nunca conseguiu ver, né? Pra aparecer pra todas as minhas famílias, de 17. Tá bom, mas aí como é que eu faço pra ver? Então, você lê minha mensagem, você vê o que é que eu faço.
0: Tô vendo agora, minha amiga. Agora tô vendo sua mensagem e vamos tocar pra você, Vulto na Estrada. Obrigado, desculpe a demora aí, viu? Tudo de bom. Toca pra ela, Franklin Russo, Vulto na Estrada.

0: Brasil, este aqui é o programa do Amado Batista.
1: Boa tarde, Edelson.
0: Boa tarde, bom dia, boa noite.
1: Eu sou seu fã desde muitos anos.
0: Ô, rapaz.
1: Muitos anos em Brasília. De 79 a 88.
0: Nossa.
1: Eu curti muito você aí nas rádios. Eu via você nas rádios muito tempo aí, rapaz.
0: Que maravilha.
1: Eu tô em São Paulo agora, então.
0: Sim.
1: Eu tô lhe seguindo aqui nas redes sociais, no Facebook.
0: Certo.
1: Seus vídeos.
0: Olha só.
1: Muito bem elaborados, muito
0: obrigado,
1: bem.
0: Obrigado.
1: Engraçado, viu?
0: É.
1: E aí eu peguei o seu telefone aqui agora da rádio.
0: Sim, sim. Coisa boa.
1: Só para lhe avisar que eu tô muito satisfeito em acompanhar você e ver seus vídeos.
0: Uhum.
1: E que Deus abençoe você e sua família sempre. Um abraço.
0: Tá bom, meu amigo. Muito prazer em tê-lo aqui no nosso programa Amado Batista. Vou mandar uma mensagem daqui a pouco pra você também, tá bom? Um abração e vamos curtir, Mulher Carinhosa!

Muito bom dia, cidade! Bom dia, Pedra! Começando o nosso programa, o seu, meu, nosso programa Destaques. 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A partir de agora, o nosso programa Destaques. Bom dia, cidade, bom dia, bom dia, bom dia, você no centro, você na Rua Nova, Rua do Campo, Beira 1, Beira 2, bairro São José, você no Prateado, Parque Vaquejada, Belezal, Belezinha, o nosso muito obrigado pela audiência, o seu carinho. Hoje, sexta-feira, 17 de julho de 2026, um abraço a toda a turma lá no Alto da Boa Vista, na Júlio Tenório, Elvira Vale, também na Rua do LBA, Rua da Delegacia, Ioiô Tenório, você aí na Praça Imaculada Conceição, vocês nas lojas, comércios, nosso muito obrigado pelo pé do vidro emprestado, você que está no comércio, nos mercados, panificadoras, lojas. Aquele abraço, obrigado, obrigado, obrigado, de nada e volte sempre. Eu sou Ailton Nunes com você na melhor da cidade, na Pedra FM 98,7. Você que está chegando agora em nossa cidade, seja bem-vindo à Pedra. Você que está viajando agora, boa viagem, muito obrigado pela carona. Dirija com responsabilidade e segurança. A todos os loteiros da Pedra, loteiros de Ventrosa, loteiros de Garanhuns e também você em outra cidade está curtindo o nosso programa, nossa rádio, nosso muito, muito

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Bom dia, amigo Ailton. Aqui é Jal de Bolinha. Primeiramente aí, bom dia a todos os seus ouvintes que estão curtindo aí a Rádio Pedra FM. Eu gostaria aí, amigo, de ouvir Exagerado com Cazuza e oferecer aí a toda a galera, a todos os amigos e amigas que estão aí curtindo esse programa maravilhoso. Toca aí, Exagerado, Cazuza.

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3: Muito bem, 9:02, nosso programa Destaques na Melhor da Cidade. Manda um abraço, outro turno lá no Mercadinho e Panificadora Vanusa e Cassiano. Vanusa, Cassiano, todas as meninas, toda a galera aí na padaria, aquele abraço, bom dia. Dá um cheiro, um abraço de especial à minha esposa Verinha, meu pequeno Miguel, minha pequena grande Emily, também minha mãe Valdereis, o Willas, meu mano, tá curtindo lá na Rua Nova. Aninha e Iório, aquele abraço. Também nosso amigo Jal Valério, tá curtindo, tá aproveitando o tempo de folga, né, férias. Só que não, tá de férias, mas a gente tá trabalhando, tá no curso, tá fazendo o curso preparatório, né? Pelo Coletivo Cultural da Pedra, Ponto de Cultura, juntamente com a CP e a Prefeitura Municipal. todas as noites lá na Câmara de Vereadores da Pedra. Manda um abraço também, meu amigo Paulo Ferraz, Lucinha, Dida Marceneira, aquele abraço. Aí na Loja da Raposa. Também Rosilma Nelson, aquele abraço, bom dia!

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Muito bem, na melhor da cidade, 9 horas 33 minutos, ou mais conhecido, 9:30, né? Muito bem, simbora. Quero mandar um abraço, meu amigo Alexandre, carpinteiro, marceneiro, eletricista, pintor, pedreiro, auxiliar de pedreiro, né? Alô, Xande, aquele abraço, tá aí no trabalho, né? Junto com o seu servente. Aproveita, hoje é sexta-feira, negão, aumenta o som, hoje é sexta-feira, é tempo de curtir muita música boa. Pra você, meu amigo Xande, olha só, simbora.

É isso aí, gente. Nosso programa Destaques vai ficando por aqui. Semana que vem, se Deus quiser, estaremos de volta com você. E é claro, domingo agora estaremos de volta com o programa Conexão Total do Ponto de Cultura Cocupe. Trazendo música, informação, um bate-papo diferente. Iniciando a semana com música boa, é claro, tá certo? Um grande abraço, muito obrigado pela sua audiência. Tchau, tchau.

0: Opa, já estou aqui. Continuando com o programa do Amado Batista para vocês.
1: Oi, Nelson Moura.
0: Oi.
1: De Santa Cruz. Eu mando tanto áudio aí, tu nunca passa minha música. Todo dia eu sou ouvindo a carteirinha desse programa teu. Todo dia eu tô aqui na escuta.
0: Certo.
1: E eu vi aquela música de Amado Batista. Não faça jamais o que eu fiz.
0: Certo.
1: Passa aí, pô, tô aqui na escuta.
0: Vamos passar. Tenho recebido aqui os seus áudios. Você tem mandado os áudios com o volume do rádio muito alto. E foram áudios que realmente não tivemos condições de apresentar aqui no programa, tá bom? Sempre que você for gravar, Alcides, baixe o volume do rádio, né? Este foi o único que nós tivemos condições de aproveitar. Vamos tocar a música que ele gosta? Não faça jamais como eu fiz.

Tem eu agora cantando pra vocês. É Delson Moura comparecendo aqui nessa rádio, nessa programação e cantando a música Vem Me Socorrer.

0: Obrigado, meus amigos, pela audiência e mais este programa do Amado Batista. Quero agradecer mesmo a vocês todos por terem escutado o nosso programa de hoje e dizer assim, até o nosso novo encontro por aqui. Tchau para vocês e até lá.
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1: Vamos lá, minha gente. Dando início por aqui ao programa Ligação Nacional, Edelson Moura. Eu e a minha turma, Charles Elp, Franklin Russo, Meninas do Besterol, Marcelo, vamos começando desejando saúde, paz, alegria e muita tranquilidade nas vidas de vocês. Por aqui tá tudo legal, né, gente? E por aí, como é que estão as coisas? Está tudo bem? Graças a Deus. Então vamos começar o nosso programa desejando tudo de bom e trazendo a primeira música para alegrar os nossos corações apaixonados.

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1: Aumente as suas forças. Pense da seguinte maneira: Deus, dá-me forças para bem construir este momento, o dia de hoje e o meu futuro. Forças para iniciar uma coisa e terminá-la. Criar novas amizades e sustentá-las. Perdoar, mesmo as faltas graves. Não guardar mágoas. Ter paciência, um bom sorriso nos lábios. Dar valor ao que é útil. E usar minha visão, mãos e pés para fins produtivos. Peça a Deus. Você aumenta as suas forças quando ora com fé.

Vamos lá, gente amiga. Vamos continuando aqui com o programa Ligação Nacional para todo o Brasil. Tem uma voz aqui, um recado. Olá, Edelson Moura. Quem fala é Raimundim, de Darcinópolis, Tocantins. Alô, alô, Raimundim, de Darcinópolis, Tocantins. Toca pra mim a música Fofurinha. Valeu, Raimundim. Tanto tempo, rapaz, que eu não ouço essa música. Vamos ouvir. Edelson Moura cantando Fofurinha.

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13: Alô, alô, Aripuanã. Tá sumido o Adenilson. Nunca mais deu notícia aqui pra nós. Me falaram que quando a pessoa é rica, fica arquimilionário, ele desaparece dos amigos pobres. É, desaparece. Larga os amigos pobres pra lá. Rapaz, cadê você, Adenilson? Deixe coisa, moço.
14: Bom dia, Deusso Moura.
13: Bom
14: dia. Aqui é a menina Damasceno daqui de Ariponã.
13: Oi, minha amiga.
14: Estou aqui ouvindo a clube daqui de Ariponã.
13: Isso.
14: Deusso Moura, gostaria de ouvir a música do Amado Batista.
13: Sim.
14: Celesteiro da Noite.
13: Certo, minha amiga.
14: Ofereço para todos que estiverem na escuta.
13: Ok, muito obrigado. Dá um abraço aí no Adenilson, viu? Fala pra ele que ele enricou, mas não é pra esquecer de nós aqui, nós pobrezinhos, tá bom? Então vamos ouvir Celesteiro das Noites com Amado Batista.

Olha, eu prometi pra mim mesmo que eu não ia mais interferir na vida de Charles Help. Eu prometi, não vou mais interferir. Porque a gente vai, procura fazer o bem para uma pessoa. E a pessoa acha que a gente é um problema na vida dela. Desde o dia que eu interferi no negócio do banho dele, que ele só tomava banho uma vez por semana. Desde o dia que eu interferi, que ele estava lavando o sovaco na pia do banheiro da rádio. Ao invés de tomar banho, vinha para cá de manhã, já chegava com o sovaco ardido, ia lá na pia lavar o sovaco lá. E aí eu interferi, comecei a reclamar, comecei a bater em cima, falei com a Nara, olha, vai lá, diga para ele, não faz mais isso, tá molhando o chão do banheiro todo, bagunçando o banheiro da gente. E agora disse que eu tô me intrometendo na vida dele e tá querendo me processar por subacofobia. Ele fala subacofobia. Depois dessa tal de fobia que tem aí, é todo mundo querendo processar por causa desse negócio. Quer me processar por subacofobia. Então processa, rapaz. Não tem medo não do seu processo, viu?

0: Anderson Moura.
1: Bom dia.
0: Tudo bem com você?
1: Tudo ótimo, graças a Deus.
0: É Dora de Francisco Guadarão.
1: Ô, Dora.
0: E aí, Anderson Moura? Não conseguiu achar o pai do Mário, não, né?
1: Não, ainda não. Eu acho
0: que se você pudesse, põe de novo na rádio pra mim.
1: Já tá. Já tá na rádio, já tá, já tá. Aham.
0: E aí você dá o nome do telefone pra mim, tá?
1: Certo, certo.
0: Muito obrigado, Anderson Moura. Bom dia, tá?
1: De nada, Dora.
0: Muito obrigado, tá? Bom dia.
1: Eu que agradeço, amiga, pela sua participação aqui comigo. Se por acaso ele estiver nos ouvindo, entra em contato com o 33 998 69 5665. 998 69 5665, DDD 33, é o DDD da Dora, ok?

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6: Vamos anotar aí o WhatsApp do Edelson Moura. Tá na hora de anotar, gente. Copia. Copia, grava. Liga o celular, pegue papel. Lápis, escreve na areia, sei lá, vamos dar um jeito aí. Olha, esse programa aqui tem que chegar mais mensagem pra ele. Então vamos lá, vamos anotar. 61999369557. 61999369557. Copiou direitinho? Então manda aí a mensagem, também não esqueça, vamos seguir o Edelson Moura nas redes sociais. Os vídeos estão pipocando. É assim, Charles Zé, que fala pipocando? Hã? É papocando? Os vídeos, segundo Charles Elp, estão papocando. Ai, ai, ai. Meu Deus do céu. Olha, esse processo por suvacofobia, se chegar um juiz lá pra querer me processar, você me paga, viu?

0: E agora, a hora do besteirol, a pipoquinha da internet. Oi, Zélia.
1: Oi, Adelson.
0: Vai pegar, hein?
1: Eu vou arrumar um apelido pra você.
0: Vai pegar.
1: A pipoquinha da internet.
0: Fique quieta, se não pega.
1: Eu
0: viu?
1: Vou.
0: Quando eu faço o batismo de uma coisa, pega mesmo, é, viu? Qual é o besteirol de hoje?
1: Ó, não é um besteirol. Hoje eu vou falar uma coisa seríssima.
0: Fale.
1: A coisa seríssima é o seguinte, que a semana que vem tem aniversário.
0: Sim.
1: E
0: meu. O aniversário não é meu.
1: Não é seu. Mas eu vou. Mas aí vem. Agora que entra você. Não, o aniversário não é seu, mas você tem que comprar um presente bem bacana, grandão, pra dar pra essa pessoa.
0: Quem é aniversariante? Depende.
1: É a pipoquinha da internet.
0: Quando é que a pipoquinha faz aniversário?
1: Semana que vem.
0: Não é dia 20, 21, parece,
1: é,
0: né?
1: Então.
0: Dia 21, é?
1: É.
0: Ah, tá certo.
1: Tá chegando.
0: Tá bom. Tchau, Zélia.
1: Tchau, Edelson.

0: da série, né? Mas podia ser o cara que machuca, né?
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0: Cadê o homem, rapaz? O homem quer falar comigo?
1: Bom dia.
0: Ô Guimarães
1: do Piauí.
0: Valença.
1: Diretamente da Rádio Cidade.
0: Rádio Cidade de Valença. Que legal.
1: Através dele é que eu acompanho o programa de vocês.
0: Que coisa boa. Bacana.
1: Entendeu?
0: Tá certo.
1: E todos aí que trabalham na rádio.
0: Isso.
1: Bom dia, boa tarde, boa noite.
0: Bom dia, boa tarde,
1: gostaria,
0: boa noite.
1: Gostaria, quando você ver esta mensagem, você me mande aí uma alusão pra galera de Valença, do Piauí, sua audiência. Audiência aqui é top de linha, viu?
0: Que maravilha, gente. Obrigado, Guimarães. Obrigado, Valença. Obrigado pela audiência. Obrigado, pessoal da rádio. Obrigado, pessoal do Piauí. Olha, vocês são demais. Vocês são demais. É uma história tão bonita do Edelson Moura com o Piauí. Eu já morei em Parnaíba 2 anos, quando era menino, quando era garotinho. Eita, que cidade boa, viu? Tem saudade. Brevemente vou visitar Parnaíba, se Deus quiser, e vou dar uma passadinha por Valença também.

0: sempre essas coisas acontecem.
1: Estamos de volta. Este é o programa Ligação Nacional no Brasil inteiro, gente. São mais de 400 emissoras de rádio retransmitindo Edelson Moura neste programa todos os dias. É uma plateia extraordinária. A voz que não silencia. Vamos nós, trazendo agora a nossa música da velha arada, né? Vamos recordar o passado. Franklin Russo disse que hoje a música vai fazer muita gente chorar. Toque aí, Franklin Russo.

0: embora, que pena! Estamos encerrando o nosso programa de hoje. Obrigado a você que curte a gente, a você que está sempre ligadinho aqui no programa. Até o nosso novo encontro, Brasil!
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3: Ô, compadre, comadre, estamos chegando aqui no Clube do Caipirão, defendendo as tradições culturais de nossa terra com grandes sucessos do nosso cancioneiro. Muita música, alegria pra você, que é o melhor ouvinte do mundo. Vamos que vamos!
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3: A sonoplastia do meu irmão companheiro Zé Luquinha, assessoria e produção da Dona Juju. Juntos nós vamos reviver um passado tão vivo e presente na história e na memória de cada um de nós amantes da música sertaneja. Com a proteção de Deus, estamos chegando!

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1: Opa, que maravilha, como é bom estar contigo em mais uma manhã sertaneja aqui no Clube do Caipirão, abrindo o baú da música sertaneja. A Juju foi ajeitar um cafezinho pra nós, já já tem um cafezão cabeceira, o Luquinha tá ali separando mais umas modas, daqui a pouquinho tem humor caipira, ainda hoje tem histórias e canções da música sertaneja e o sucesso por aqui não para.
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1: Coração apaixonado, nome da moda, vamos ouvir com Silveira e Barrinha.

baú da música sertaneja, Clube do Caipirão. Um ótimo domingo pra você, bom dia!

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1: Uma excelente manhã pra você. Bom dia.
2: Bom dia pra vocês tudo.
1: E vamos tomar aquele cafezão cremoso, sustançoso, à moda dos tropeiros, no sistema do Caipira. Um golinho só, Juju. Aí, ó, cafezinho é sempre bem-vindo, hein? Essa aqui é muito pedida na programação.

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1: É o nosso Clube do Caipirão abrindo o baú da música sertaneja. Muita moda boa tem pra gente ouvir aqui na programação. Lembrando que o nosso programa é cultural e tem o apoio de alguns parceiros que acreditam no nosso projeto e procuram, de uma forma ou de outra, estar contribuindo para que mantenhamos vivo a cultura caipira e a moda sertaneja aqui através do rádio, tá joia?
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0: Já já tem mais moda.
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0: E agora vamos com o Momento Saúde com

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8: É o Clube do Caipirão defendendo a viola caipira, as tradições de nossa terra. Bom dia pra você que tá chegando agora, você que já vem com a gente, seja muito bem-vindo. Tem muita moda boa pra gente ouvir.
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8: Abrindo o baú, vamos ouvir do Irmã Celeste cantando.

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2: E vamos preservar o nosso meio ambiente, dicas e orientações com nosso amigo Wilson Sartori.
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2: Valeu, Wilson Sartori, pelas dicas. É isso aí, vamos cuidar do meio em que vivemos, vamos cuidar do nosso meio ambiente.
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2: Aqui é muita moda e pouca prosa. Toca mais uma, Luquinha.

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11: Já estamos de volta com o Clube do Caipirão, maior programa sertanejo raiz do rádio.
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11: Vamos ouvir Campanha e Cuiabano, de 1961, Meu Passarinho.

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2: Agora para o que você está fazendo, chegue mais próximo do rádio, aumenta o volume. Vamos ouvir Os Bastião no humor caipira do Clube do Caipirão.
3: Bastião, aqui meu filho, eu falo com o seu negócio, o compadre Neco não vigia minha não, bobo.
4: O que que tá arrumando?
3: Nós tava sentado ali, aí passou um rapaz, não vou nem falar quem que é.
4: Ah, tá.
3: Aí falou assim, olha lá, Bastião, olha lá. Eu falei, o que que foi, meu filho? Olha o tamanho da cabeça que o rapaz tá passando.
4: É, nem
3: eu falei,
4: nem...
3: que isso, rapaz? Ele, olha lá. A cabeça dele é tão grande que os piores faz três idiomas.
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2: Aí, Os Bastião, aqui no Humor Caipira do nosso Clube do Caipirão. Siga no Insta, @osbastiãosg. Amanhã tem mais causa pra você.
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2: O Luquinha sinalizou, já tem moda no jeito, vamos recordar.

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1: Meu muito boa tarde, Pedra, boa tarde, cidade, boa tarde, gente. É isso aí, eu sou Ivan Carvalho e a partir de agora, Mistura de Ritmo entrando no ar. Por aqui, Ivan Carvalho e Raquel, para trazer aí mais um programa aqui nessa sua tarde de sexta-feira, na 98.7. Já estamos prontos, já estamos aqui, eu e Raquel, prontinho para fazer mais um programa, uma tarde musical, atendendo aí seu pedido, claro, tocando a sua música e, claro, primeiramente agradecendo a Deus por permitir mais uma oportunidade que a gente possa estar aqui trazendo mais um programa, agradecendo também aos nossos ouvintes, né, que é a nossa razão aí. Se não fosse vocês, a gente não estaria aqui, né? Meu muito obrigado, obrigado a cada um de vocês, obrigado aí pelo carinho do rádio ligado, muito obrigado a meus colaboradores que sempre estão juntinho e eu só tenho a agradecer. Agradecer a Deus, né? Por uma sexta-feira maravilhosa, mais um dia, hoje 17 de julho de 2026. Quero convidar vocês para a gente fazer essa tarde maravilhosa, aonde você liga, participa, pede sua música através dos telefones que já estão liberados. Você já pode ligar, já pode participar. Você liga para o telefone da rádio, que é o 9148-4215, ou manda aí sua mensagem através do Zap Zap pelo número 92 10 12 30. 92 10 12 30. Você manda seu áudio e a gente coloca no ar. Você pede sua música, oferece aí para seus ouvintes e, claro, todos ficamos muito felizes, né? Deixa eu aqui mandar um alô para meu amigo Anselmo Almeida, né? Meu amigo Jailson, Zé Rolinha, alô Zé Rolinha, Luciano, já estão trabalhando, mas está lá com o rádio ligado, curtindo a nossa programação. Meu amigo Cício da Pedra Preta, também está ligado, curtindo aqui a 98. Meu amigo Gildo, minha amigona Sirlene Siqueira, Dedinho Eletricista, Lourdes Paulino, meu amigo Juruba do Lava Jato, é uma turma grande aí que está curtindo a nossa programação. Nossos números já estão liberados, você já pode participar, pedir sua música e oferecer aí para quem você quiser. Muito bem, hoje 17 de julho e o Mistura de Ritmo já está entrando no ar. Já tem alguns pedidos, né? Daqui a pouquinho a gente atende os primeiros pedidos que já vai chegando para nós. Muito obrigado, obrigado a cada um de vocês, também agradeço a essa turma maravilhosa que escuta nosso programa aí pelos aplicativos, né? A galera lá em São Paulo já tá ligadinho, já tá conectada. Minha amiga Janaína, também seu esposo Senna, também sua filhinha Alice, também Francinaldo, que já tá lá ouvindo a rádio. Meu amigo Diego Júnior, meu amigo Meira, Ivonaldo, é uma turma maravilhosa que tá lá em São Paulo, curtindo pelo aplicativo. Minha amiga Iracema, lá em Salgueiro, também já tá ligada. Meu amigo Ivan, Luciano, lá na Bahia. Que turma maravilhosa. E eu só tenho a agradecer a cada um de vocês pela opção de ouvir aqui o nosso programa. Raquel, vamos começar o programa hoje, né? Com um louvor aí, uma música muito bonita, pra gente abrir o nosso programa aí com as bênçãos do céu, né? Agora são 12 horas e 4 minutos, 12 e 4.

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1: É comigo mesmo, é Fã Carvalho na 98,7. Que louvor maravilhoso, né? Pra gente começar o programa muito bem, para que as portas se abram de alegria, de felicidade, e a gente faça aqui essa tarde maravilhosa, né? Agora são 12 horas e 9 minutinhos. Mandar aqui uma alusão para o nosso amigo Carlito, pedreiro, rapaz. Já tá ligado também, curtindo aqui a nossa programação. Também Galego, já estão ligados, estão lá no trampo, mas claro, tá ouvindo aqui o programa Mistura de Ritmo. E claro, hoje promete muita música boa. Fique à vontade, peça aí também seu sertanejo, peça seu brega, seu samba, seu forró, seu axé. Pode pedir aí a sua música e a gente toca com maior prazer. Mandar uma alusão também para minha amiga Dodô, aí no Alto da Boa Vista, né? Também seu esposo Tom, sua filha Daniela e todos seus netos. Dona Dodô também, que tá ligadinha, curtindo a nossa programação, viu? Pedir a Deus muita saúde para ela, para seu esposo Tony, né? Estiveram um pouco doente, mas Deus é maravilhoso e vai trazer saúde para essa família maravilhosa. Agora são 12 horas e 10 minutinhos, 12 horas e 10. Muito obrigado aí a você que tá trabalhando, muito obrigado a você que tá no curral nessa hora, já cuidando aí da vacarama e também ouvindo aqui o Mistura de Ritmo. Raquel, vamos atender os primeiros pedidos musical, já vai chegando pra gente, né? E claro, a gente vai ouvir os primeiros que já vai chegando aí através do WhatsApp, então peça o seu também, através do número 92 10 12 30, ou você liga, participa ao vivo através do número 91 48 42 15. Agora são 12 horas e 11 minutos.
2: Boa tarde, meu amigo Fã Carvalho. Boa tarde. Quero ouvir aí com Paixão de Vaqueiro, Amor Falsificado. Oferecer para João de Barra Nova, Neco do Realejo, nosso amigo Luciano, a Bica de Baixo, Sidney, Uiquim, Cício da Pedra Preta, Sidoca da Pedra Preta, o filho de Cício, para Marcelo, para Luiz Carlos, na Fazenda Pespiaba, e para todos que estiverem ouvindo essa rádio maravilhosa, Caba Véi. E muito obrigado, viu? Estamos por aqui pegados. Um abraço, meu amigão.

Boa tarde, Fran. Como é que tá, meu rei? Tudo bom? Fran, eu queria ouvir a música com Rick Renna, Filho. Ofereço a Galego, aqui na construção, Omar, a Joelma, a Cazuza da Rua Nova, a Loxa, a Biúta. E principalmente a você. Um abraço, fica com Deus e boa tarde. Vamos embora, vamos embora. Toca a música da gente aí, Fran. Valeu.

boa tarde, meu amigo fã. Boa tarde. Quero ouvir um sertanejo aí na voz de Leandro Leonardo. Chuva no telhado para oferecer a todos os amigos para maravilhoso, oferecer a você, a sua família lá no Boqueirão, oferecer a minha prima Helena lá nas Lajes, Zé Maria, oferecer para meus amigos de trabalho, Helena, Ninha, Antônio, Léo, Léo, na Rua do Campo. Enfim, oferecer a todos os ouvintes esse programa maravilhoso, que esse programa, tem muita audiência. Valeu, boa tarde, Deus abençoe, até a próxima série, Deus assim nos permitir. Boa tarde, Deus abençoe, até a próxima série, Deus assim nos permitir.

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1: É a tarde musical aqui na 98.7. É o seu, é o nosso Mistura de Ritmo com Fan Carvalho. Muito bem, começamos o programa muito bem, tocando essas belíssimas músicas. Hoje promete, viu? Essa tarde gostosa, maravilhosa. Você aí trabalhando e ouvindo o Mistura de Ritmo. Aí o som de Henrique Juliano, 5KM. Foi para Francinaldo, lá na Grande São Paulo. Tá lá, mas também tá ligado, curtindo a nossa programação pelos aplicativos. Um abraço aí para toda a turma aí em São Paulo. Francinaldo aí, toda a galera. Ainda o som de Leandro e Leonardo, Temporal de Amor. Foi para Giovanni de Barra Nova, aí na Veneza, que também tá ligado, curtindo. Muito obrigado. Ainda o som de Rick Renne, Mais Que Um Pai e Filho. Essa foi para o nosso amigo Carlito Pedreiro, né? Também tá ligado, ouvindo a nossa programação. Linda música, essa de Pai e Filho, muito bonita mesmo. E ainda o som de Paixão de Vaqueiro, Amor Falsificado. Foi a pedido aí do nosso amigo Zé Rolinha, aí na Bica de Baixo, né? Nosso amigo Zé Rolinha também, que não perde a nossa programação por nada, né? E lá no comecinho, né? A gente escutou o escudo Voz da Verdade. Começamos muito bem o nosso programa com esse lindo louvor, né? E é isso aí, é o nosso programa Mistura de Ritmo, já tocando as primeiras músicas que vai chegando pra gente aí. Pessoal pedindo, tanto pelas ligações, também através do WhatsApp. Então ligue também, peça a sua, liga para o número da rádio, que é o 9148-4215. Você liga, participa ao vivo, ou manda aí sua mensagem pelo número 92101230. Mandar aqui um alusão para Genice aí no Sítio Buqueirão, também Josa, estão lá ligada, ouvindo aqui a nossa rádio. Também Roberto tá ligadinho aí, Matheus, Ilma, também minha mãe Cristina, aí também Paulinho, Ronaldo, Raniel, Lúcia, lá na Veneza, que também tá ligado. E ainda aí no Sítio Buqueirão, meu amigo Zé Ramos, Sueli, Bacurau, alô Samuel, Tanael, é uma turma boa, maravilhosa, o pessoal aí com rádio ligado, curtindo a nossa programação. Agora são 12 horas, mais 31 minutinhos, 12 horas e 31 minutos, é um Mistura de Ritmo. A gente vai até as 3 horas da tarde tocando muita música boa para você ouvinte. Chegando agora mais pedido, né, para nós, aí através do WhatsApp, e a gente joga no ar.
2: Boa tarde, Fan Carvalho. Eu gostaria de ouvir a música de Chico Rei Paraná, Canarinho do Peito Amarelo. Ofereça a Roberto, a Geneilma, Matheus, a Josa, a Bena, Jane e a todos vocês daí da rádio, especialmente para você e Raquel. E uma boa tarde.

Boa tarde, fã. Boa tarde a todos que fazem parte dessa rádio. Fã, quero pedir uma música aí de Christian Ralph. Christian Ralph, Ausência. Toca aí pra nós aí. Oferecer a Carlito, que tá aqui no trabalho, mas eu, a Iomar, que tá aqui, pegando o batente aqui.

Boa tarde, fã, meu amigo Ray. Ô fã, tem como você tocar a música aí de Delmiro Barros pra oferecer a toda a minha família aqui da Pedra Preta, a Nelson, que trabalha no trator de Noca, a Zé Rolinha, a Eto Macaro lá no Araçá, a compadre Dono Gil na Pedra d'Água, a Jean e a todos que estiver ouvindo o programa, a meu amigo Cildo lá no Sítio Areias, a seu filho Daniel e sua esposa Claudine Zé de Quino, a você e a todos que estiver ligado nesse momento. Um abraço, meu amigo.

Boa tarde, Juan Carvalho. Eu gostaria de ouvir a música de Ataíde Alexandre, qualquer uma, para com ela oferecer a meu filho Adenildo, minha filha Janaína, minha neta Alice, meu genro Arsenildo, a Genice, a Bena, a todos meus irmãos e a você e a Raquel.

0: Boa tarde, seu fã. Aqui é Dona Gelda Chacaço de Velho. Pedi uma música aí pra oferecer a todos os ouvintes, em especial pro Chicão, que tá aqui na Casa Grande, na sede da fazenda aqui da Gia, fazendo uns portão de ferro aqui. É, Laécia, é, Tempitu. Eu acho que a música é isso aí. A menina vai saber. Viu? Pra todos os ouvintes, especial pro Chicão. Bora, cuide. Bom programa aí. Parabéns. Tá muito show o programa, viu? Obrigada.
1: 9 a cada 10 negócios.

0: E diz que a Márcia Dantas, ao vivo. Garçom, traz outro aí.
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2: Agora são 12 horas e 51 minutinho. É o Mistura de Ritmo com Fan Carvalho. Estamos por aqui. Vamos até as 3 horas da tarde. Claro, tocando só as melhores, né? Mandar aqui uma alusão para meu amigo Francisco Belo, lá no Sítio Gia. E também sua esposa, Dona Gel, tá aí na casa grande, trabalhando, mas o rádio tá aí de lado, né? Que coisa boa, rapaz. Toda a turma aí, toda a galera aí da comunidade Gia, muito obrigado, um abraço aí para todos, né? Dona Gel, Francisco Belo, um abraço, que coisa boa, viu? Ouvimos o som de Laessa Dantas, Garçom Tem Pitu. Claro, foi para Dona Gel, né? Que coisa boa. E ainda o som de Altair Alexandre, né? Estrada do Amor, foi para Josa. Muito bem. E ainda o som de Delmiro Barro, Cajueiro, foi para o nosso amigo Cício da Pedra Preta. Aqui, Raquel, foi Altair de Alexandre. Muito bem. Muito bem, corrigido, viu? Ataíde Alexandre. Estrada do Amor, foi pra Josa, aí no Sítio Buqueirão, viu? Um abraço aí pra toda a galera aí que tá ouvindo. Muito obrigado. Ainda o som de Christian Ralph, Ausência, linda música, viu? Essa foi para o nosso amigo Galego Pedreiro aí que tá também trabalhando juntamente aí com Carlito, né? E ouvindo, claro, aqui o Mistura de Ritmo. E ainda o som de Milionário José Rico, Canarinho do Peito Amarelo. Foi a pedido aí de Genice, aí no Sítio Buqueirão, né? Que também tá ligado. Tá ligadinha, curtindo aqui o Mistura de Ritmo. Mandar um alô para toda a turma aí do Baia do Alegre, Ronaldo, Zé Ramo, todos os atletas aí do Baia do Alegre, que coisa boa, né? Aqui também eu mando um alô para o nosso amigo Rossélio, aí do Caldo de Cana, né? Rossélio, agora aí na esquina da rodoviária, em frente aí ao mercadinho do nosso amigo Nuca, né? Rossélio aí com seu Caldo de Cana, todos os dias aí no centro da cidade, também é um dos nossos colaboradores, né? Mandar aqui uma alusão também para o nosso amigo Genesi Ferreiro. Genesi Ferreiro é o nosso ferreiro da nossa cidade, viu? Você precisou aí de qualquer tipo de ferramenta, foice, machado, faca, facão, chibanca, picarete, o homem faz de tudo. E também amola qualquer ferramenta. Uma alusão aí para o nosso amigo Genesi Ferreiro. Que coisa boa, rapaz. Mandar aqui uma alusão para Lúcia, lá na Veneza. Meu amigo Neco do Vialejo. Também Vilásio Júnior. Toda a turma aí. Cibito, né? Toda a turma aí da Veneza que tá ligado. Meu amigo João de Barra Nova, Giovanni. Toda a turma aí da Veneza. Muito obrigado. Mandar aqui uma alusão também para meu amigo Evandro, né? O Madruga, que também não perde o nosso programa por nada, né, Madruga? Que coisa boa, um abraço para você, toda a sua família, que coisa boa, viu? Agora são 12 horas e 55 minutos, 12h55, ainda mandando aqui um alô para nosso amigo Rose, né, lá da Fazenda Caldeirão, né? Meu amigo Rose lá da Fazenda Caldeirão, que também tá ligado, curtindo. E também meu amigo Lion, também lá na Fazenda Caldeirão, viu? Que coisa boa, que turma maravilhosa, curtindo aqui a nossa programação. Meu amigo Cício da Pedra Preta, né? Já falamos. Que turma boa, né, gente? Ouvindo aqui a nossa programação. Meu muito obrigado, viu? Agora são 12 horas e 56 minutos. 12h56. Vamos atender mais pedido, né, Raquel? atender aí mais pedidos chegando pra gente. E a gente, claro, tem o maior prazer de lhe atender, o maior prazer de ouvir o seu áudio, né? A gente coloca aqui no ar. E claro, você ouve a sua música. 12:56.
3: Ora, meu amigo Fã Cavalli, quem tá falando aqui é Madruga da Veneza, meu amigo. Queria pedir aí uma música de Leonardo, pode ser qualquer uma dele. Queria dedicar aí principalmente para você e essa turma boa, que Deus abençoe, dê saúde, paz e livramento aí para todos vocês. E queria dedicar a minha mãe Maria Calcira, a meu pai Reginaldo, a minha esposa Jaqueline, nosso nego d'água, a família toda Malaquia aí, que tá ligado nessa audiência. Queria dedicar a Nego de Ciscabaceira, a Júnia, a Neco do Vialejo, a Tineu, a Giovanni e toda a minha família, e botar aí para descer, para nós ter uma lata e cana.

Jackson Carvalho, Bacalhau de Rovinho, Boi Vai com Rio Negro e Salimões, Madrugada Triste. Oferecer a você a Raquel, Eunice, Matheus, Geneilma. Oferecer a minha mãe, meus irmãos, minhas irmãs, minha filhada Maria Luísa, Laura, Aurora. E para todo mundo que está curtindo esse programa.

Boa tarde, Fã Carvalho, máquina. Aqui é Russo da Fazenda Caldeirão. Eu gostaria de ouvir uma música com Zezé de Camargo Luciano. Posso ir, não impeço sua viagem. Para oferecer a Laia aqui na Fazenda Caldeirão, a Matheus aqui na Fazenda Caldeirão, a Nando, a Roberto de Beijo lá no Urubu, a João Paulo lá nas Panelas, a Eliano Vaz lá nas Panelas, a Vovó Maroca no Posto do Boi, a Lourdes Paulino lá no Cumbre, a Isaquiel lá na Bica, a Claudinho Niquino na Fazenda Tira Couro, a Cícero da Pedra Preta, a Brugueiro da Reciclagem, minha irmã aí na Pedra, a você e a sua esposa Patrícia e a toda a galera que está escutando essa rádio. Valeu, Fã Carvalho, cuida.

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1: Aí o som de Zezé de Camargo e Luciano, Por Amor Te Deixo Ir. Essa foi a pedido aí de Rose, aí na Fazenda Caldeirão. Valeu, Rose, muito obrigado pela participação, viu? Nosso amigo Rose aí da Fazenda Caldeirão, muito obrigado. Também Lion, toda a turma aí da Fazenda Caldeirão, né? Ainda o som de Trio Parada Dura, Avião das Nove. Foi a pedido aí da nossa amiga Lenira Paz, aí no Horizonte Alegre. A mesma oferecendo aí para todas suas amigas, né? Que coisa boa. Pediu aí com Trio Parada Dura, Avião das Nove. E ainda o som de Rio Negro e Solimões, Madrugada Triste. Foi a pedido aí de Roberto, aí no sítio Buqueirão, né? Que coisa boa. E ainda tivemos o som de Leonardo, Deixaria Tudo. Foi a pedido aí do nosso amigo Madruga, aí na Veneza, né? Que coisa boa, linda música. Essa que nosso amigo Madruga pediu, né? Maravilha, vai pedindo, vai ligando, vai participando e a gente vai tocando. Nosso prazer é de atender aí os nossos ouvintes. Afinal de contas, nosso programa é um programa musical aonde a gente atende aí os pedidos, né, ligações e também os pedidos através do WhatsApp ou mensagem de texto. Muito bem, agora são 1 da tarde, mais 14 minutos, 1h14. Raquel, vamos aí aos nossos, né, apoiadores, né, nossos parceiros que também nos ajudam a fazer esse programa.
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1: Oi, Fran Carvalho, boa tarde. Aqui é a Rafaela. Gostaria de pedir uma música de toque 10 e oferecer a todos os ouvintes, principalmente ao pessoal aí do Boqueirão. E a você. Que Deus abençoe vocês.
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Fala, Fã Carvalho, boa tarde. É o Francisco Belo na área, finalizando aqui um trabalho aqui de uma cancela e escutando mistura de ritmo, né? E como hoje sextou, né? Coloca aí pra mim com Marcos Paulo e Marcelo pra eu danar a cachaça nos peitos, com força. É, mesa de bar. Beleza? Oferecer aqui pra Dona Gel, oferecer aqui pra Nino Zé Doido, pra turma aqui da Gia, a turma do Boqueirão, né? Seus irmãos lá no Boqueirão, Mimi Gato Velho, família Barra Nova lá na Veneza, minha família do Bacoré de Cima, Bacoré de Baixo, Serra das Varas, Olho d'Água. Se for falar nome, acaba o programa e eu não falo o nome de todo mundo. E tem gente que fica com ciúme, né? Especial pra Maroca no Posto Boi, Lula de Martina, Jaime da Bicicleta, Valira, é, Cazuza da Rua Nova e Bastiãozinho. É isso, toca aí mesa de bar com Marco Paulo e Marcelo, pra eu danar a cachaça nos peitos. Fui! Eita, ferro é nóis!

Zezé e Luciano, linda, linda. Eu ofereço para todos que estão ouvindo. Obrigada.

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1: Agora são 1 da tarde mais 37 minutinhos. 1 da tarde mais 37. Dando sequência aqui ao programa Mistura de Ritmo. Aqui na 98.7, tocando muita música boa. Tocamos o som de Teixeirinha, Rei do Baralho. Foi a pedido aí do nosso amigo Mundo, aí na Rua Nova, né? Um abraço aí para toda a turma aí da Rua Nova. Claro, para meu amigo Mundo, moto taxista, né? Aí uma alusão aí, ainda na Rua Nova, para meu amigo Zuza. Também Dona Jessina, Fátima, Giselda, Verão, Vinícius, toda a turma aí da Rua Nova. Tocamos ainda o som de Zezé de Camargo e Luciano, Linda Linda, foi a pedido aí da nossa amiga Mitanda, que também está ligada, ouvindo aqui a nossa programação, né? Muito obrigado, Mitanda, está lá em Venturosa, né? E ainda o som de Marcos Paulo e Marcelo, Mesa de Bar. Essa foi para o nosso amigo Francisco Belo, aí no Sítio Gia, tá lá no batente, trabalhando, mas o rádio tá ligado. Muito obrigado aí, toda a turma aí do Sítio Gia. E ainda o som de Toque 10, Fim de Noite. Essa foi a pedido de Rafaela. Muito bem. É uma mistura de ritmo, tocando só as melhores para você. E ainda mandando aqui um alô para minha amiga Lourdes Paulindo, lá do Sítio Cumbi, né? Minha amiga Lourdes Paulindo, lá do Sítio Cumbi. E ainda o som aqui para Janaíce, lá no Horizonte Alegre, minha amiga Lourdinha, Zeza. Alô, Neco do Vialejo, também Bosa da Bica de Cima, Neide da Rua do Campo. Um alusão ainda aqui para meu amigo Pintor, né? E ainda Jorge de Vitorino, também meu amigo Amauri, né? Samuel, Tanael, Genesi Ferreiro. Mandar aqui um alusão também para meu amigo Celino. Alô, Celino. Celino lá no Sítio Buqueirão, também tá ligado, né? Telefone tocando. Alô, boa tarde.
2: Boa tarde, Fran.
1: Boa tarde, baixinho.
2: Tudo bom, rapaz?
1: Melhor agora, rapaz.
2: Tá bem, beleza.
1: Que coisa boa, como é que você tá?
2: Tudo bem, casado, eu tô aqui debaixo do pé de manga, viu?
1: Debaixo do pé de manga, rapaz.
2: É.
1: Muito bem, aí tá certo, Neco. Raquel aqui já tava perguntando, cadê Neco que não vai ligar?
2: É, por causa que eu já deu um problema de onde tá hoje, aí o celular, né?
1: Tá certo, né?
2: Aí eu fui na rua hoje, mandei a moça lá do lugar do seu confessário, confessou.
1: Muito bem, né?
2: Aí eu digo, marcado, no programa de fato.
1: A gente já estamos acostumados, rapaz. Aí a gente sente falta.
2: Ah, pois é assim.
1: Ô, Neco, você tá bem?
2: Não, pronto, rapaz. Eu tô trabalhando aqui já, viu?
1: Certo.
2: Eu tô aqui cortando aqui, ó, arrendando aqui um ensaio de manga que o homem derrubou aqui uma gaiaria. E limpando mato e por aí vai.
1: É. Muito bem, Neco. Ô, Neco, e hoje? Nós vamos ouvir que música?
2: Pode tocar aí aquela música com Bruno Marrone aí. A nós todos ouvir.
1: Certo.
2: Ouviu?
1: Certo.
2: Aí pronto. Aí vai pra você aí, Raquel, Maria Paula. Vai pra Rony. Como é o nome do pai dela?
1: Raquel, Maria Paula.
2: E o pai dela, como sei?
1: Oi?
2: O pai dela.
1: Como é?
2: O nome do pai dela, que eu não sei mais.
1: Roberto, sim. Raniel.
2: Sim, Raniel, pô. É mesmo. Vai pra Tito, né?
1: Isso.
2: Dona Cristina, tua mãe aí, Larissa.
1: Muito.
2: E Paulinho, Roberto, né? E mais, eu não sei do nome dos outros.
1: Ronaldo.
2: E Ronaldo, né? Sim.
1: Eita, Neco.
2: Eita, pô.
1: Fica à vontade, Neco. Pode oferecer,
2: viu? Eu não lembro de uns e outros, não. Mas assim mesmo, vai pra toda a família Carvalho, né?
1: Isso.
2: E muito ali
1: bem.
2: Na Avenida, já sabe. Vai pra Lúcia, vai pra... Tibito, vai para Junho, vai para Tainá lá na Lagoinha, Tainá aqui na Veneza, Tainá no Alto da Boa Vista, dali para cá eu volto. Aí eu falo, na fazenda Peixe Quiaba,
1: vai
2: para o Marcelo, Pureia, o dono do, da, da fazenda, vai pra... Tô esquecido agora, não me peço agora. Pronto, tá bom. Aí volto pra cá, agora vou pra... Liga de baixo, vai fazer a rolinha, viu?
1: Isso.
2: Vaca velha, aquele que vieram com inveja safado, que é todo doido. Eita. E vai pra fazenda, se chover de passear e cair lá na Liga de baixo. Vai pra... Noel aí na bica de baixo também. Ele mora aí na. É, irmão do Manelzinho, que ele tá em Iaco Verde. Tá doente lá, né?
1: Aham.
2: Aí vou lá pra baixo, vou pra. É, falta ali um rebanho de gente. Vai pra Nena Cachacinha. Vai pra Madruga aqui na Veneza, João Barra Nova. E lá. É, padre tá tomando ali já. Ali em casa, deixa eu tomando lá o quartinho. Negro cachaceiro daqui da Veneza também. É. Aquele. Ah, tinha esquecido dessa peça. Dane-se. Vai pra todos aí, rapaz, vai todos aí. Aí é depois dessa música que você tocar, eu vou falar do povo da cidade todinha. E quer sair, onde está do cumbre.
1: Toma dia, viu? Tá certo, Neco. Muito bem. O telefone tá um pouco ruim, mas tá dando pra ouvir. Ah, pois tá certo. Neco. Valeu, ô Neco. Valeu, Neco. Valeu aí, Neco. Obrigado, viu?
2: Por nada, rapaz. Beleza.
1: Pronto, Raquel já escolheu aqui a música. Vai ser ela agora, Raquel? Outra.
2: Depois.
1: Pronto, Neco. A gente já vai tocar a sua música agora, viu?
2: Depois dessa música, eu vou pedir a outra música pra. Outra turma lá aí da rua, lá do. Bom, do ponto do boi pra sair no clube, eu mando, pra todinho.
1: Tá certo. E pode ficar à vontade, Neco. Pode ligar de novo. Pode, se você esqueceu de alguém, ligue de novo, ofereça. Você sabe que aqui quem manda é vocês.
2: Não, aqui na Avenida já chegou. Agora eu vou me lembrar do povo daí da cidade, ponto do boi, é, aí centro da cidade, Sinto Cumbre, Sinto Zezé. Pô, é participar desse pessoal.
1: Pra todos,
2: é
1: tá ouvindo.
2: É.
1: Muito bem.
2: Se for falar em tudinho, rapaz, come até do programa, Deus livre.
1: Beleza, Neca. Pois tá, beleza. Você se lembrar mais de alguém, você liga, pede de novo e a gente atende com o maior prazer. Você sabe, né, Neco?
2: Sim.
1: Então, muito obrigado. Valeu, Neco.
2: Fica aí com Deus, vocês aí.
1: Valeu, viu? Muito obrigado, viu?
2: Eu, beleza.
1: Isso aí, agora são 1 da tarde. Mas 44 minutos e ainda mandando aqui um alô para meu amigo Celino lá no sítio Buqueirão, né? Tá ligado, né, Celino? Tá aí com o rádio ligado, ouvindo também a nossa programação, né? Daqui a pouquinho a gente vai tocar aqui uma música para Celino, rapaz. Muito bem. Agora são 1h45. Vamos de música, né, Raquel? Atender aí mais pedido musical chegando pra gente e a gente vai tocando.

0: Eita, programa bom demais, viu, Fran Carvalho? Eu tô aqui, eu tô ligadinha nesse lindo programa Mistura de Ritmo e gostaria de ouvir o pobre João com Teixeirinha. O João era um pobre rapaz, certo de uma moça ele viu, gostou dela, ela gostou também, foi à igreja e pra sempre se uniu. Fã, eu quero oferecer a turma raiz. Olha quem são os raízes. Peitica, meu esposo Lorival, seu Zezito em Montes Claros, em Minas Gerais, seu Jaime das Bicicletas, a Mauri da Rua Nova, Giselda, Zuza, Dona Gessina e também minha amiga Fátima, olha, Zé Minuto na Bica de Baixo, Lourdes, Santa Lourdes, Pauline, toda a família, família raiz lá no Sítio Cumbre, a minha amiga Carmosa, Patrícia, esses não, esse é nossa família, né, pá? E pra você, claro, né? Para, olha, Zuza, não esqueça de Zuza, não, viu? Neco do Vialejo, Lúcia, Vânia Blandino e minha amiga Lindalva. Esses são na Veneza. Vamos curtir música, sem esquecer da turma do Sítio Fundão do Buíque. Maria Nório, Ailda, Aila, Silene, Suelaine e seus esposos também. E também para mim curtir, né, fã? Passa que essa é linda, linda demais. Boa tarde.
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Boa tarde, meu amigo fã. Bota uma musguinha aí de Carmo Miranda aí, meu velho pai. Ofereceu o velho Jaime, ao meu amigo Ferreira, a Cazuza, a dona Silene Siqueira e a todos os ouvintes e a apaixonita. Até logo, meu amigão. Um abraço.

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1: Agora são 14h, mais 2 minutinhos. Ainda tocando aqui muita música boa. Tocamos o som de Carmen Silva, Meu Velho Pai. Foi a pedido aí do nosso amigo Amauri. Muito obrigado, Amauri, também pelo carinho da audiência. E ainda tocamos o som de Milionário José Rico, Duas Camisas. Essa foi para Celino, aí no Sítio Buqueirão. O mesmo oferecendo aí especialmente para sua sobrinha querida, né? E também, claro, para sua esposa Lee. E para todos que estão ouvindo aqui a programação, né? Celino, que tá de ressaca, tomou uma grande ontem lá no Buqueirão, lá no Bar Batistão, né? Comeu lá várias galinhas lá, a turma lá ajeitaram. Foi uma farra total ontem lá no Bar Batistão, né? Celino ontem tomou todas. É isso aí. Participando aqui também do programa, muito obrigado. Ainda o som de Teixeirinha, O Pobre João. Foi a pedido aí da nossa amiga Sirlene Siqueira. Muito obrigado, Sirlene, que Deus abençoe todos os seus familiares, viu? E ainda o som de Bruno Marrone, Ligação Urbana. A pedido aí do nosso amigão aí, Neco do Vialejo, aí na Veneza, né? Muito bem. Ligue, participe, peça a sua também, garanta o seu sucesso. E a gente toca com o maior carinho. Um alusão aqui ainda para Janaína. Tá ouvindo, né, Jana? Dizendo aqui, tô ouvindo o programa, viu? Lá em São Paulo, rapaz. Que coisa boa, viu? Um abraço aí para Janaína. Também aqui um alusão para Janaíce lá no Horizonte Alegre, né? Muito bem, Janaíce e todos aí da rua do... A Rua Torta, né? Muito bem. Um abraço aí para essa galera maravilhosa que tá ligado, curtindo aqui a rádio, né? Muito obrigado de coração. Uma alusão ainda para Zusa da Rua Nova, né? Que também tá ligado, pediu música, daqui a pouquinho a gente toca, né? Muito bem, agora são 14h, mais 5 minutinhos, 14h05, só lembrando que o nosso programa também tem o apoio do restaurante Algaroba, viu? 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Muito bem. E ainda aqui mandando um alô, mandar um alusão para minha esposa Patrícia, meus filhos Larissa, Lari e Alain. Muito obrigado, né? Agora são 14h, mais 5 minutinhos, né? 14h05. Aqui no estúdio da rádio também, né? Da Pedra FM, recebendo aqui, claro, a mãe de Raquel, né? Fia também tá por aqui, viu, gente? Completando aqui o nosso time. É isso aí, Raquel feliz da vida. A mãe chegando aí de Caruaru, claro, com presente, né, Raquel? Ela não vem de mão beijadas, né? Chegando aí para alegrar a felicidade de Raquel. O sorriso dela chega, vai. Né, Raquel? Que alegria. Muito bem. Agora são 14h06. Vamos de mais música, Raquel?
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reportagem, né? Passando a música pro velho Jusa. Vida de Cão Sem Dono, com Roberto Miller. Vou oferecer a todos os ouvintes da PDFM. Valeu.

Boa tarde, fã. Quer se ver, fã? Ô, fã, eu vi uma moça aqui de Bruno Marrone. Vai oferecer a Júnior, Nego, Tailândia, Tainara, Tainá, Fernandes, Dulce aqui, eu aqui mais Alice e o gordinho lá do Alegre. Não conheço o nome dele, não, mas estão aqui na casa dele, viu? Pra tocar ou não, viu? Obrigado aí, fã. Edmilson aqui e Marcelo aqui, tá? Mas eu aqui, fã.

0: Valeu!
1: Boa tarde, prezado fã, que Deus te abençoe, fã, nunca mais nós conversemos, né, meu filho? É muita serviço, é muita luta, né, meu filho? Mas graças a Deus estou em paz aqui com o Gesso, seu Mané aqui em casa. E aí, tá tudo em paz com você, né? É, fã, graças a Deus tá bom. A programação tá boa, né? Que Deus abençoe. Eu vou pedir uma música aí com o Zezé de Camargo e Luciano e Baltazar para oferecer a toda a turma do Buqueirão. Aqui do sítio Bica também a Gesso, a seu Manel, a Zezinha, Lenivaldo, Lela, Micael, Michael e a sua mãe e a todos vocês da rádio, viu? Tá bom, fã, que Deus te abençoe. Depois nós conversamos mais, tá bom? Que Deus te abençoe. Muito obrigado e boa tarde.

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1: É na 98.7, tocando muita música, atendendo aos pedidos musicais que vai chegando pra gente e a gente vai tocando com o maior carinho. Linda música de Tim Maia, Me Dê Motivos. Essa foi para Iracema, lá em Salgueiro, viu? Que coisa boa saber que tem muita gente ouvindo a nossa programação também em outras cidades, né? Pessoal escutando aí pelo aplicativo, que coisa boa. Muito obrigado a nossa amiga Iracema. E ainda o som de Baltazar, Se Ainda Existe Amor. Essa foi para o nosso amigo Boss aí na Bica de Cima, que também está ligado, curtindo a nossa rádio. E ainda o som de Natanzinho e Luciano, 25 milhões. Para Francinaldo, também lá em São Paulo, viu? Olha só, rapaz, que coisa boa. Zezé de Camargo e Luciano, Cada Volta é um Recomeço, também foi para Bosa. Muito bem. E ainda tivemos o som de Bruno e Marrone, Programa de Fim de Semana. Essa foi para o nosso amigão aí também, Cibito. Também está ligado, curtindo a nossa rádio. Tivemos também o som de Roberto Miller, Vida de Cão Sem Dono, que foi a pedido aí do nosso amigo Zuza aí da Rua Nova, né? Nosso amigão Zuza da Rua Nova, que também está ouvindo a nossa rádio. Um abraço para minha amiga Luzaneira, lá em Poço do Boi, né? Nossa amigona Luzaneira, muito obrigado também, é uma das nossas colaboradoras, né? Que maravilha saber que vocês gostam do nosso programa e sempre estão junto, ouvindo sempre a nossa rádio. Muito obrigado, viu? Agora são 2:37. 2:36, né? 2:36. Bora, Raquel, atender mais pedido musical, que aí vai chegando pra gente. O programa já tá indo, né? Mas primeiro, vamos ouvir. Vamos atender o telefone, né? Alô, boa tarde.
2: Boa tarde, sou eu de novo.
1: Olha, rapaz, olha o baixinho de novo.
2: Sou eu de novo aqui.
1: Eita potência, rapaz. Isso é um telefone. Telefone bom danado.
2: Tá na moda agora, eu tô distante do rádio agora.
1: Oi?
2: Eu tô distante do rádio.
1: Muito bem, tá ouvindo? Eu tô ouvindo bem você, tô ouvindo. Pode ficar. Pode ficar.
2: Vai lá, pede. Se falar uma pedra, fica gri, feito a
1: pedra. Não escutei, Neco, não ouvi.
2: Se eu falar perto do rádio, ele fica chiando que nem a mulher.
1: Ah, né? Não presta não. Se falar perto do rádio, não presta não. Muito bem, olha como você já tá sabido, tá vendo? Você já sabe. Fica à vontade, Neco.
2: Oi.
1: Fica à vontade, pode ficar à vontade.
2: Oi. Toca aí uma música aí com o Menino Lázaro Zé Rico, Vida da Estrada.
1: Certo.
2: Ofereça a Paroca do Porto do Boi, Vederiano no Prateado, Jairinho das Bicicletas, Silêncio Siqueira, Apaixonita, Júlia da Rua Nova, Gilvão da Casa de Som.
1: Certo.
2: Alfredo Ramos, mais na frente. Achei o Macedo, o rei do repórter aí.
1: Isso. É o nosso repórter.
2: Torre de Catonha ali na Volta da Bomba. Vai pra Macho Velho com a atada porrinha dele pra lá. Acaba velho sem vergonha. E Antônio vai pra o Cinto Clube, vai pra Luz e Paulino.
1: Ô, Neco.
2: Aquela mulher rezadeira. Eita, mulher.
1: Ô, Neco.
2: Oi.
1: Você conheceu a corrinha pessoalmente, foi?
2: Vi, rapaz, dizendo que era uma fêmea, um gordo de um macho.
1: Mas como é o jeito dela?
2: O dela o quê? É dele, vai.
1: Hã?
2: Dela o quê?
1: Oxente.
2: É um macho igual a nós, pô.
1: Ô, Neco, mas macho velho não tava ajeitando pra você, rapaz. Já tava quase certo, Neco.
2: Eu não importo com aquele porra, não, pô.
1: Agora, eita, que maldade de macho velho fazer isso com você, né?
2: É, mas é cachorrada dele.
1: Ah, rapaz, depois eu já tava até animado. Digo, agora sai casamento.
2: Agora o casamento aí, seu povo casando, só fui lá, hoje.
1: Então não vai dar certo não, né, Neco?
2: Poxa, que dá certo, vai, tu é doido.
1: Nós, qualquer coisa nós já ajeita pra vaca velha, né?
2: É, a corrinha vai ser, a corrinha ele pode mudar pra vaca velha.
1: Vai dar certo pra vaca velha?
2: É.
1: Pois tá certo, Neco, pode oferecer, viu? Pode ficar à vontade.
2: É, deixa eu ver, falta mais quem, meu Deus, vocês agora.
1: Esqueceu.
2: Sim, falta pra meu xará, pra não se exercer, pra Dona Mocinha, Luiz, que é o cantor. Minha colega Lurian também, que é locutora aí da Rádio da Pedra, né? E Antônio.
1: Ofereça pra... Ô, Neco.
2: Oi?
1: Ofereça pra mãe de Raquel, que ela tá aqui na rádio também.
2: Olha, ponto final, viu?
1: Pra mãe...
2: Aí vai pra Raquel aí, e vai pra mãe dela, que eu não vi ela não, mas eu acho que ela é muito linda, igual a Raquel.
1: E nova, viu?
2: Nova, zerada.
1: Tá aqui na rádio, tá aqui na rádio agora, também.
2: Me desculpa aí, dona moça.
1: A mãe de Raquel tá aqui na rádio, só tá morrendo de rir, viu?
2: Eu gosto de brincadeira, mulher. Pode deixar comigo.
1: Fica à vontade, Neco.
2: Após uma boa tarde pra todos aí, viu? Certo. E você não vai poder vir hoje cá não, né?
1: Eu acho que não, Neco. Eu acho que se a gente aparecer por aí é amanhã ou depois, viu?
2: Tá bom, beleza.
1: Hoje não vai dar não, porque eu vou sair daqui vexado e tenho uns compromissos. Aí hoje não vai dar não.
2: Ô, Raquel.
1: Tá ouvindo.
2: E a peixinha, fechou?
1: Oi?
2: A peixama foi boa?
1: O que foi boa?
2: A peixama, rapaz.
1: Foi boa, Raquel?
2: A que eu levei pra ela.
1: Fala aí com ela, fala aí com ela.
2: Olha, a peixama foi boa, fechou.
3: O peixe?
2: Sim.
3: Fechou.
2: Só foi pronto. Ainda?
3: Sim.
2: Poxa, nem naquele dia, menino. Outro não como não, é. O quê?
3: Muito obrigada, viu, Neco?
2: Por nada. Aí, pô. Aí, se daqui pra frente você não aparecer, eu ajeito mais uns 2 quilos e levo aí pra você fazer outro moinho.
3: Tá certo, Neco. Obrigada, viu?
2: Que por nada, mulher, Maria.
3: Tchau.
1: Ó aí, Neco. Ô, Neco.
2: Apoi, bota.
1: Ô, Neco.
2: Oi.
1: Ó aí, você não tava querendo ouvir a voz da menina no ar?
2: Vi, eu escutei agora.
1: Muito bem, tá vendo, Neco?
2: Pois é.
1: Pois tá certo, Neco. A gente aparece aí, viu?
2: Pois não.
1: Aí a gente bate um papo melhor, beleza?
2: Foi uma boa tarde pra todos aí, viu?
1: Uma ótima tarde, Neco, pra você também. Muito obrigado. Tudo de bom, valeu?
2: Igualmente a vocês aí, viu?
1: Muito bem. É isso aí, é Neco.
2: Família Cavalho.
1: Neco do Vialejo ligando aí mais uma vez, pedindo a sua música. A gente, claro, vai atender agora com o maior carinho, né, Raquel? Vamos cuidar, atender? Ainda tem pedido musical pra gente tocar, senão não dá tempo, né? Mas primeiro vamos atender o telefone, eu acho que deve ser, deixa eu ver. Alô, boa tarde, Lourdes do Cumbi, deixa eu ver.
4: Boa tarde!
1: Não foi Lourdes do Cumbi.
4: É Maroca.
1: Eita, dona Maroca, que maravilha. Boa tarde, minha amiga.
4: Boa tarde, mas você tá mexendo com o Neco do Vialejo?
1: Neco do Vialejo é um amor. Neco do Vialejo tá doido pra casar, rapaz. Eu não sei o que
4: mas
1: é que eu faço,
4: corrinha?
1: Não. Doido pra casar, eu já fiz de tudo. Eu tô pedindo a Deus pra arrumar um casamento pra Neco. Mora
4: Vixe,
1: só.
4: Neco.
1: E é ruim a gente Deus. Morar só, né?
4: O Neco tá doido pra casar com o Corrinha, é?
1: Macho velho tava ajeitando, já tava quase certo já. Mas parece
4: macho
1: que ele não se agradou muito, não.
4: Macho velho é quem tá interessado por ela.
1: Aí já tava quase certo. Eu tava tão animado, rapaz. Mas diz Neco que não é o que ele pensava, aí não deu certo, não.
4: Ai, ai, ai.
1: Eita, dona Maroca, que coisa boa.
4: Se der tempo, você toca a música de... É Lia Silvia.
1: Certo. Como é o nome? Doutor Raquel. É? Pronto.
4: É Lia Silva. Quero que é uma música dele, viu?
1: Tá certo. Mas pode oferecer, viu? Pode ficar
4: vai
1: à vontade.
4: Vai oferecer para todos que estiver ouvindo. Poço do Boi, Pedra, Venturosa, Fundão de Bonito, Fundão de Arco Verde. A minha família lá no Poço das Ovelhas. E para todos, e para você também, viu aí, viu?
1: Então, muito obrigado, viu? Muito obrigado mesmo.
4: E pro Bacoré, Serra das Áreas, vai pro Macho Doido, para Romeu, para todo mundo.
1: Muito bem.
4: E pro meu amor, lá em Arco Verde.
1: Eita, aí sim, aí tá certo. Agora ficou bom mesmo.
4: Tá bom. E pra minha família aqui no Zezé, no Posto do Boi. E para todos que estiver ouvindo, viu?
1: Muito bem, dona Maroca, que coisa boa, viu? Fico muito feliz, muito obrigado. Pode ligar quantas vezes quiser, viu?
4: Obrigado também, viu? Obrigado e para sua família, amigão.
1: Obrigado, tá certo. Pois, aí, dona Maroca também ligando para nós, lá de Posto 2.
4: Tchau.
1: Muito obrigado, viu, dona Maroca? Tchau. Aí, Maroca de Poço do Boi. É isso aí, Raquel. Vamos tocar música, o programa tá indo embora, Raquel. 2:44.

0: Boa tarde,
1: Eita
0: fã. Eu
1: potência,
0: gostaria
1: rapaz,
0: de ouvir pai e filho com Maciel Curé. Só para curtir.
2: Oi?
0: Fica com Deus, fã.

Manda ver, Maciel Curé ao vivo. Chama, Diel. Tá uma coisinha. Vai.

0: Aí tocamos as últimas músicas do programa, né? Tocamos aí com Elias Soares, Livre Pra Voar. Foi a pedido aí da nossa amiga Maroca aí do Posto Boi, que ligou, né, e participou. Muito obrigado, viu, amiga? Que Deus abençoe toda a sua família, né? Muito obrigado. Tocamos Maciel Curé, Tô Fazendo Falta. Essa foi para Fátima da Rua Nova, ela pediu outra música, a gente não encontrou, mas tocamos com Maciel Curé. E ainda o som de Milionário José Rico para Neco do Vialejo, né? Tocamos aí o som de Milionário José Rico, Raquel esqueceu de botar o nome da música, mas tá ótimo. E ainda o som de Marcelo Teodoro, Não Dá Para Disfarçar. Essa foi para o nosso amigo aí, Vaca Véia, na Bica de Baixo, né? Muito obrigado aí a cada um de vocês que participaram, ligaram. Se eu não atendi todo mundo, me desculpe, né? Nosso programa é muito corrido, mas se Deus quiser, na próxima sexta-feira estaremos de volta. Tchau.
1: Eu não tô acreditando nisso, não, que eu tô vendo, não. Sinceramente, eu não tô acreditando nisso, não.
2: Demorou, Raquel.
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0: Boa tarde, meu irmão, minha irmã, que alegria, paz e bem, louvado seja nosso Senhor Jesus Cristo, para sempre seja louvado. Tá chegando o dia, né? É lindo ser católico, meu irmão. Vai preparando teu coração aí, vai fazendo a caminhada, né, para ficar forte, preparada, tá certo? Gente, paz e bem, Deus abençoe todos vocês, que alegria, nós estamos juntos nessa sexta-feira, mais uma sexta-feira do programa Agindo Deus. Quem impedirá? Esse é o programa da Comunidade Católica Cristo Ressuscitado. É uma alegria, um prazer estar mais uma vez, estarmos juntos, né? Paz e bem, Marlange.
1: Paz e bem. Paz e bem. Paz e bem. Boa tarde. Deus abençoe cada um de vocês. Agora agradecendo. Fica conosco, viu? Está só começando.
0: Paz e bem, Sivonete. Mais uma vez, né? Sexta-feira eu não pude estar presente, mas estamos aqui mais uma vez. Paz e bem, Fim.
2: Paz e bem.
0: Então, essa alegria, queremos já convidar você, meu irmão, minha irmã. Olha, para nós começarmos o programa naquele jeitinho, né? Daquele jeito, veja só. Eu acho que nós temos algumas camisas ainda, certo? Eu não sei dizer o número que nós temos ainda, mas temos algumas, não sei dizer o número da camisa que nós temos aí, mas temos algumas. Chegou a segunda remessa. Mas já está finalizando, certo? Eu recebi o recado aqui, já ligeirinho aqui no zap, aqui, certo? Temos algumas ainda, não são muitas, do tamanho G, né? Você ainda que não comprou a sua, vá lá, são poucas que restam, né? E já quero agradecer aqui as pessoas que já compraram a sua camiseta, tá certo? Mas passa lá na loja, eu acho que tem algumas lá ainda, tá certo? Mesmo chegou a segunda remessa, mas já foi vendido, né? Graças a Deus, já foi vendida também, chegaram ontem, isso mesmo, chegaram ontem, né, ontem à noite, foram entregas já hoje, acho que tem algumas aí, então passa lá, tá certo? Ó, não adianta você ligar para os filhos da comunidade e fazer assim, eu quero a camiseta, não, você tem que ir lá, porque você vai ver se cabe em você ou não, tá certo? Porque depende muito do tamanho da forma da fabricação, às vezes a G não dá em você e dá em outro, você veste G, aí quando você chega lá, aí vai vestir e não dá porque o tamanho da forma, então eu aconselho você ir lá, tá certo? Passar na nossa lojinha lá, ainda há poucas G, tá certo? Mas eu quero pedir a você que você possa passar lá e encomendar a sua camisa ainda, você que usa o número G, tá certo? Tá, senão não vamos fazer mais nenhum pedido, porque não dá. A gente queria fazer, mas aí não tem como, por causa não dá tempo de entregar. Então já quero agradecer a você que comprou sua camiseta, tá certo? Mas tem algumas lá. Eu sei que pelo que eu soube, eu acho que é menos de 20. É, menos de 20 que resta lá. Então eu quero louvar e bendizer a Deus por você que já comprou. Mas tem outra coisa, gente. Edivan, eu não comprei a camiseta. Nós vamos estar vendendo um adesivo. Esse adesivo é uma forma de você nos ajudar na despesa do evento. Tá certo? Então, como é que eu faço, Edivan? Eu compro o adesivo. Você vai lá, tem um adesivo, o valor do adesivozinho lá para você comprar. Você bota a sua camiseta e vai. Me perguntaram assim, Marlange, Leide e Silvonete. Se eu não tiver a camisa, não pode não? Gente, pode, mesmo jeito. Certo? A forma de dar camisa é a forma para nós cumprirmos as despesas do evento, tá certo? Mas, se eu não tenho a camiseta, eu não comprei a camiseta. Aí você vai lá comprar um adesivo, né? Para não ficar no anonimato, né, Valente? Para não ficar sem nada, né? Você vai lá e diz, poxa, eu vou comprar um adesivo, né? Um adesivo muito bom, bem resistente. Então você vai lá e diz, eu vou comprar um adesivo, então eu quero um adesivo, né? E você bota na camiseta e entra do mesmo jeito, né? Num ritmo da caminhada. Tá certo? Então, assim, já estamos nos organizando direitinho para que nós possamos fazer bem feito e bem para o Senhor, né? Para as coisas para o Senhor, nós temos que fazer bem feito. Então, vai se preparando aí, vai se organizando, tá certo? E você possa também nos ajudar. Nós estaremos vendendo uma rifa num liquidificador de R$5. Gente, você vai ganhar um liquidificador por R$5. Quer dizer, se você for analisar aí direitinho, né? Tá bem acessível o preço da rifa, tá bom? É uma forma também de você nos ajudar, tá bom? E você que tá aí nos ouvindo, né, Marlange? Prepara aí o número do Pix aí, tá certo? Você que tem... eu quero mandar uma ajuda pra comunidade, pra esse evento. Como é que eu faço? Tá certo, Marlange? Vai passar aí o número pra você. Pega uma caneta, pega aí um papel pra você... Pra você fazer uma ajuda. Eu quero fazer uma doação. eu quero fazer uma doação do... Tá certo? Pra comunidade. Como é que eu faço, Edivan, pra esse evento? Quero ajudar vocês nesse evento. Tá certo? Então aí, Simone vai passar pra você daqui a pouquinho, certo? O número do Pix. Aí você pega uma canetinha aí e você... Ah, eu quero fazer uma doação. De quanto, Edivan? Não sei, aquilo que tá no seu coração, né? Aquilo que tá no seu coração. Então assim, nos ajuda. É um evento com desafios. Por quê? Porque a gente, nós não temos patrocínio, né? Na verdade. A gente tem que buscar o máximo possível naquilo que cabe a nós, recorremos e irmos atrás para podermos pagar as despesas. Tá certo? Então, nos ajuda pela graça de Deus. Tá certo? Simonete, qual é o número do Pix aí? Se alguém que estiver ouvindo aí, você que estiver fora aí da cidade, estiver nos ouvindo, né? Você de Vitrosa, você de São Domingos, você de Buíca, Alagoinhas, você das zonas rurais aí, é muito fácil hoje um Pix, né? O acesso. Então, para você, aí eu quero dar uma contribuição para a comunidade. Não importa o valor, tá certo? Então, eu posso dar tanto, X, vou lá e faço o Pix. Nos ajuda para nós assumirmos aí a despesa desse evento, para que nós não possamos ficar devendo nada. Com a graça e a bondade de Deus. Eu creio que nós estarei aqui, depois do evento, esclarecendo para você, olha, nós pagamos as contas, certo? Então, esse sentido aqui é que as almas se alegrem, né? Tenha esse encontro pessoal com Jesus. Porque não é só a caminhada. Eu quero dizer que a caminhada, Marlange, ela é um processo para nós chegarmos até a Jesus, até a adoração. Porque o ápice maior vai ser o momento da adoração, certo? Ou a caminhada é para nós nos unirmos e irmos em caminhada em direção a Jesus. Então, depois da caminhada, tá certo? Lá nós estaremos fazendo um momento de adoração, depois da adoração, de adoração e oração, né? Eu creio que vai ser um negócio, vai ser fogo, viu? Eu sei que o negócio vai ser tremendo lá, então não fica de fora não, certo? Não fica de fora não. Então, depois da adoração, teremos a bênção do Santíssimo, tá bom? Mas estaremos também vendendo água no percurso, tá certo? Nos ajuda. Durante o percurso estaremos vendendo água. Você procura pegar água, né? Num ponto da distribuição de venda da comunidade, tá bom? Estaremos acompanhando o percurso. Também estaremos vendendo lanche lá, tá certo? Então você já vai se preparando aí para o percurso, que você vai chegar na comunidade. Depois da comunidade nova, você vai estar lá e vai ter lanche direitinho, certo? Para você não ficar com fome, né? Né, Simonete? Não ficar com fome. Então, assim, para você estar lá junto conosco, tá bom? Vamos lá, Simonete, passa aí o número do Pix aí, para as pessoas quiserem nos ajudar, e a gente vai deixar aqui aberto para você.
2: Paz e bem. 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Vou repetir mais uma vez. 87992125325. No banking, e o nome está Edinalda Silva Rodrigues.
0: Então fica aí, tá certo? Fica aí o convite para você que puder nos ajudar, tá certo? Se você tiver como. E aí você diz, ó, depois você vai encontrar alguém, você vai dizer, eu fiz a doação, tá certo? Para a comunidade. Ou se não, eu acho que eu não sei se esse número aí, Silvonete, é o mesmo número do WhatsApp. Né? Não sei se é esse número, é o mesmo número do WhatsApp, é? Porque aí você pode salvar, né? É bom perguntar aí, ver se tem como informar aí. Para você ver se esse número, porque você já manda aí o comprovante, tá certo? Né? Já manda o comprovante, porque a gente vai ficar sabendo aí. A gente não vai divulgar, tá? Talvez você não queira que divulgue, a gente não vai divulgar. Mas é uma forma de nós agradecermos, né? Saber que você nos ajudou, tá bom? Então fica aí essa forma de você nos ajudar. E em nome de toda a comunidade católica, eu já quero agradecer, tá certo? Agradecer a você de fundo do coração, você que vai nos ajudar. Silvonete, vamos soltar uma música aí, soltar um louvor. Eu tô muito feliz hoje porque, gente, tá bem pertinho da caminhada. Eu vi as pessoas me ver, Leide e Marlene Silvonete, e disse: eita, Edivan, tá ansioso, né? Aí as pessoas me disseram assim: eita, vai ser bom, vai ser muito bom. Vai ser bom, vai ser bom. Então, gente, ó, para você ficar bom, você tem que ir, né? Você tem que sair de sua casa e para nós irmos juntos, né? Então, para ficar aquela caminhada bonita, né? Uma coisa feliz, uma coisa, né? Na fé mesmo e no amor, né? Em busca a nós irmos ao encontro pessoal com nosso Senhor Jesus Cristo lá na comunidade. Aquele momento lindo de adoração. Gente, eu tô contando as horas, não é nem pela caminhada, é pela adoração. Você acredita nisso? Pela adoração. Então, vai ser uma alegria. Vamos lá, Simone Neto, solta aí uma musiquinha aí, um louvor pra gente ouvir nessa sexta-feira, tá certo? Também, Marlagem, mandar um alô pra João Pifeiro, né? Nosso irmãozão aí, João Pifeiro, pra sua esposa, tá, né? Pra sua filha. Também, pra tá aí uma musiquinha aí, um louvor pra gente ouvir nessa sexta-feira, tá certo? Também, Marlagem, mandar um alô pra João Pifeiro,

Alegria, muito bom mesmo saber que você está aí ligadinho conosco nessa sexta-feira. E vindo aí do Prateado, né? Vamos sempre para o bairro São José, né? Você do bairro São José está nos ouvindo aí. Graça e paz, Deus abençoe o seu coração, a sua vida, essa sexta-feira, seja uma sexta-feira realmente cheio da graça e da bondade de Deus. Deixa Deus bater no teu coração. Ele diz, estou à porta e bato. Tá certo? Estou à porta e bato. Tá bom? Então aí, só confirmando, é o WhatsApp também, não é isso? Pronto, tá bom? Então já é também, você já faz o Pix, aí você já pode salvar e já mandar o comprovante, tá certo? Olha, esse aí foi uma ajuda que eu mandei para a comunidade, tá bom? Tá bom? Isso é muito gratificante, você saber que você vai nos ajudar, meu irmão. Saber que não é para nós, não é para mim, não é para Marlange, não é para Silvonete, não é para Leide, não é para ninguém da comunidade. É para você ajudar nas despesas. Tá certo? Nós confiamos na ação e na força divina. Nós confiamos na providência. Que Deus age através de você e você se torna a providência para nós. Tá bom? Então, conseguiu, filho? Vai aí agora não. Dá para ir? Vamos embora. Você dá um louvor aí para não ficar só a Edivan conversando, né? Vamos embora.

É, meu irmão, que alegria, né? Mandar aqui, já aproveitando aí que a gente tá conversando na linha com Margarida, né? Margarida tava aí já atrás da camiseta, né, Margarida? Vamos pedir a Deus a graça que ainda tenha, né? Então, fica aí, tá certo? Essa, meu irmão, que alegria, né? Sabe que Margarida tá junto conosco também. Eduarda, né? Eduarda, vamos acordar, Eduarda. Deixa de preguiça, Eduarda. Vamos embora. Olha, você, meu irmão. Você é mais ou menos assim. Bota aí, Silvonete. Olha. Se anima aí, Eduarda. Vai ser mais ou menos assim, ó.

0: Essa para você se animar, meu irmão, minha irmã, para você já ficar naquela espera, né? Na espera, né? Desse evento. Eu creio que vai ser uma bênção, meu irmão, meu irmão. Eu creio, sabe? Eu creio. Porque foi um propósito de Deus, né? Eu creio que foi um propósito de Deus. E outra coisa, nós já vimos com esse desejo no coração, né? Acho que uns 3 anos, mais ou menos, a gente vinha prometendo, né? Que nós iríamos fazer essa caminhada. Mas só que aí a gente organizava, não dava certo, programava, não dava certo. E aí chegou o momento, né? Deu já 8, mais ou menos, bem dizer, deu já 8, nós estaremos aí já nos organizando direitinho para nós estarmos juntos nessa caminhada. Então você aí, tá certo? Que não comprou a blusa, tá certo? Aí, resta algumas blusas G, tá certo? Então, não sei a quantidade, mais ou menos a quantidade, então, que me informaram foram 17, não sei se é isso ou é mais um pouco, não sei, pode ser menos já agora, né, nesse momento pode ser menos, tá bom? Mas, eu quero dizer a você, meu irmão, mas você não conseguiu a blusa, viu, Margarida? Você não tiver mais blusa, compra um adesivo, bota o adesivo no peito e vamos embora, certo? Vamos embora, vamos na caminhada com adesivo, vamos... Todo jeito, a gente não pode ficar em casa, certo? Você católico aí do bairro São José que está nos ouvindo, é convocado, viu? Estou convocando vocês aí do bairro São José. Também estou convocando você aí que mora na Rua Nova. Você na Rua Nova está nos ouvindo, tá certo? Olha, sobe, certo? Não é amanhã, gente. Não é amanhã. É de amanhã a 8. Tem gente perguntando, ele vai amanhã? Não, não é amanhã. Certo? É no outro sábado. Certo? De amanhã a 8, às 3 horas da tarde. Para começar, você tem que chegar antes de 3 horas. Né? Por quê, Edvan? Porque 3 horas nós iremos citar o Santo Texto. Né? O texto de quem, Marlange? Qual é o texto? Lembra, Marlange?
1: Misericórdia.
0: Eu não sei, eu tô perguntando a ela, tá perguntando a mim se é. Eu já tô perguntando a ela, né?
1: O texto da misericórdia, gente.
0: Então, vê só, nós iremos iniciar, né, às 3 horas com o texto da misericórdia. Então, eu tenho que chegar antes de 3, né, para que eu possa aí começar o início para nós rezarmos o texto da misericórdia. Estaremos lá clamando, né, a misericórdia de Deus sobre nós, sobre nossa família, sobre nossa casa, sobre nossa cidade, né? Sobre as autoridades do nosso município, estaremos rezando, né? Na intenção desse texto da misericórdia, pela igreja, pelas almas, pelos pecadores, né? Então, você é convidado a estar conosco lá antes das 3 horas, né? Antes das 3 horas, porque aí antes das 3 horas você já entra aí, né? Junto conosco nessa meditação do texto da misericórdia. Também, meu irmão, vê só, eu quero mandar um alô pro pessoal lá do Belezal. Você do Belezal tá nos ouvindo aí, ó. Tá certo? Vem pra cá, vem pra rua. Você católico, tá nos ouvindo aí, do bairro José Capela Salviano, conhecido como Rua Nova. Gente, sobe pra rua. Eu não comprei a camiseta, não. Sobe pra rua. Esse é um evento pra você, nós expressarmos nossa alegria, como diz a canção, por sermos católicos. Né? Essa é uma forma de nós nos expressarmos enquanto nós estamos felizes. Então, quero pedir a você que está nos ouvindo, não importa só se você tiver 100 anos, mas se você tiver menos de 100, dá para ir para a caminhada. E você jovem está nos ouvindo aí, né? A gente escuta tanto assim, dizendo, a igreja católica não faz nada para o jovem. Nós estamos promovendo aí uma caminhada para a juventude, uma caminhada para você que é um pouco já avançado na idade, mas é jovem, se acha jovem, tá bom? Então, vem pra cá, vem pra rua, vem, ajuda conosco. Quero mandar um alô também. Simone, prepara uma canção aí, Fê. Quero mandar um alô que está nos ouvindo, Vinícius, né, Michel, Cristiano, Carlos, né, Cis. Eu quero oferecer esse texto das mãos sementadas de Jesus, né, por essas pessoas que estão longe de Deus. Vamos ver isso agora. As pessoas estão longe da presença do Senhor. Então, a você, meu irmão, minha irmã, eu quero convidar você a nós mergulharmos nessa graça e bondade de Deus. Entrarmos nas graças do Senhor. Através do seu sangue derramado, através de suas chagas. para curar nossa ferida, curar a sua ferida, a nossa dor, a nossa batalha, a nossa luta, a força que muitas vezes nós procuramos, vamos num lugar e outro e a gente não encontra, e a gente procura essa resposta em algo que realmente não tem aquela resposta que você precisa, aquela resposta que eu preciso, porque aquela resposta realmente ela está em Deus. E você só vai obter essa resposta quando você estiver na presença dele para ouvir aquilo que ele tem para você. Então o Senhor é assim, é aquele que ama você, é aquele que cuida e ampara você, meu irmão e minha irmã. É uma alegria nós estarmos nessa sexta-feira para rezarmos esse texto, divulgando, né, propagando essa devoção, né, as mãos ensanguentadas de Jesus. Então eu quero convidar você, meu irmão, minha irmã, a nós entrarmos juntos nessa bondade, nessa graça de Deus. Também quero mandar um alô para você, meu irmão, minha irmã, está nos ouvindo aí, você é do Alto da Boa Vista, certo? Você é ouvinte do Alto da Boa Vista. Paz e bem, Deus abençoe, ó. Conto com você aí, pessoal do Alto da Boa Vista. Vamos descer aí, todo mundo junto, né? Vamos descer junto, vamos mostrar aí a força, né, do Alto da Boa Vista, né, Leide?
2: É sim, vamos embora, gente. Você que é aí do alto, né? Vamos descer, né? E é profecia, né, pai? Deus, na profecia de Deus, que começará do alto da bica da Veneza, e assim vai arrastando os demais. Então vamos embora, gente.
0: Vamos se organizar aí vocês para descerem junto aí. Ah, e não tem a camisa, né? Mas chega na rua, você compra o adesivo, né? Você chega lá, eu quero comprar um adesivo para ajudar a comunidade. Então, compra o adesivo, tá certo? Você aí do Alto da Boa Vista. Também aí você da Bica, você da Veneza. Ó, vai ter ônibus, tá certo? Você da Lagoa do Meio. Vai ter ônibus pegando vocês aí, tá certo? Pegando vocês aí na Veneza, Bica e Lagoa do Meio. A gente vai divulgar nas redes sociais o horário. Na próxima semana, vou estar aí divulgando aqui o horário que o ônibus vai passar aí. Então, fica atento aí para você não perder o ônibus e também não perder o evento. Então, não fica, tá certo? Não fica em casa. Hoje eu pensei assim, eita, Divan, meu irmão, eu perdi o avivamento todinho que não deu para mim ir. Então, não faça que nem essa pessoa, né? Não fique desinformada, mas que você possa se informar e vir junto conosco, tá certo? Nessa caminhada. Vamos se animar, vamos alegrar nessa presença de Deus que é maravilhosa, que esse Deus que cuide cada um de nós. Você que mora aí, ó, no Agrestim, certo? Fica aí o convite. Também você que mora no Azevém, né? Tem um Azevém. Você é do Alé, Cristina. Olha, junta a caravana aí, sabe? Mas Leonires aí, junta uma caravana, vem pra cá, certo? Convida o pessoal aí do grupo de oração, convida o pessoal aí e junta a caravana, vem pra cá, pra nós fazermos essa caminhada linda, linda ainda aí. Linda para Jesus. Então, fica aí o convite para Cristina aí, que é a coordenadora aí do grupo, né? Também, quem não é do grupo, mas você que está nos ouvindo aí no Alegre, né? Nos sítios aí próximos aí do Alegre, vem-se embora, vem para cá, desce daí do sítio, vem para cá para a rua. De amanhã a 8 estaremos fazendo aí a caminhada. É lindo ser católico. Vou deixar a Marlene falar um pouquinho aqui, né? Mandar um alô aí para os ouvintes, para você que está nos ouvindo.
1: Boa tarde, meus amados. Deus abençoe cada um de vocês, né? Mas não podemos esquecer, né, de agradecer a você que tem nos ajudado, né, sobre as latinhas aí no comércio. Também tem a nossa loja de artigos religiosos, que se encontra ao lado da escola Lápis na Mão. Deus abençoe também todos vocês que têm passado lá e têm comprado algo, né, e presenteado aquela pessoa que você ama, que você gosta, né, que você admira. Continua assim, né, nos ajudando, viu? Deus abençoe cada um de vocês. Sobre o bazar também, né, que é nas quartas-feiras com a nossa irmã Helena. Continua nos ajudando também. Aquela roupa em bom uso. Que o Senhor Jesus abençoe você que tem nos ajudado. E que toque, né, nos corações para continuar nos ajudando. Quero dar uma boa tarde a todos vocês aí, meu esposo, minhas filhas, Claudete, Cleide, Mário, Heleno, Maria, Sandra. Deus abençoe, meus amores, cada um de vocês.
0: Amém, amém. Ó, quero mandar um alô para Neco, né? Neco do Vialejo. Irmão, que bom, né? Deus abençoe, que bom você estar aí do outro lado, ouvindo. Quero colocar já a sua intenção, né? Você, na hora do texto, você já faz um pedido aí da sua intenção, a gente já coloca aí no momento do texto das mãos segmentadas de Jesus. Obrigado por você estar conosco, um cheiro no coração, um abraço na alma do Senhor, que Deus abençoe. Então você, meu irmão e irmã, que alegria, tá certo? Que alegria. Também só falando, ó, lembrando, temos novidade, né? 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
0: Foi não, né? 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Vamos lá, temos ouvinte aí, né, Simonete? Vamos lá. Quem é que fala? É Neco. Muito bem. Boa tarde, seu Neco.
4: Boa tarde, grande locutor. Como vai você, vai bem?
0: Tô bem, graças a Deus e senhor.
4: Eu tô aqui, rapaz, debaixo do pé de manga reimando também.
0: Eita, debaixo do pé de manga,
4: é? É.
0: Mas tem manga ainda ou não? É só o pé?
4: Hein, rapaz, ó, tá bem pouquinho a safra, mas já estão tudo na flor de novo.
0: Muito bem, gosta assim. É. Muito bem, diga aí, seu Neco.
4: Ó, toca a música, toca esse louvor aí do Barquinho, o senhor, viu?
0: Pronto, Sivonete já sabe aqui, já deixa, ó, já tá no ponto.
4: Vai a toda a rezadeira do Brasil, vai pra Marofita do Porto Boi.
0: Muito bem.
4: Vai pra Silene Siqueira, que ela é uma mulher muito animada, só anda rezando pro meio da feira.
0: Silene é isso. Ô, seu Neco.
4: Vai pra Pachonita, vai pra mamãe lá no sítio Zezé, ou pra mãe de Lorian.
0: Muito
4: e
0: bem.
4: E não tem, se vai pra grande colega do sítio Clube, Lourdes Paulino.
0: Ah, é. Lourdes Paulino, gente boa demais.
4: É uma mulher rezadeira. Aliás, vai para todos os vídeos aí que estão escutando essa maravilhosa rádio, viu?
0: Muito bem. Ô, seu Neco.
4: Boa tarde, um bom dia para todos.
0: Ô, seu Neco.
4: Eu?
0: Ó, sabe como é que eu chamo com o Silêncio Siqueira?
4: E?
0: Canela de fogo.
4: Rapaz, diga essa mulher não, rapaz. Eita, mulher.
0: Ô, seu Neco.
4: Oi.
0: Ela vai ficar brava comigo, não vai?
4: Oi?
0: Ela vai ficar brava comigo, não vai?
4: Eu acho que não, rapaz.
0: Mas não,
4: ela
0: que...
4: tá aqui, é brincadeira, vou.
0: É uma benção, Helena é uma benção. Amo demais, Helena Siqueira. Mulher cheia. Seu Neco, um abraço pro senhor, viu? Deus abençoe.
4: Eu vou você já da rádio, tanto você como a locutora também.
0: Muito bem, tá bom, seu Neco. Um abraço. Aí. Deus abençoe o senhor. Fica aí conosco para rezar o texto junto, tá certo? Nós rezamos o texto. Então, essa alegria, ó. Seu Neco, um abraço pro senhor. Deus abençoe, que bom estarmos juntos, tá bom? Que alegria. Gente, ó, voltando aí, tá certo? A questão do... lá na loja. Então, ó, temos texto. Chegou texto diferente, muito lindo o texto. Chegou também a Bíblia. Bíblia da Pastoral, tá certo? Muito, muito boa a Bíblia. Também chegou para você, meu irmão, minha irmã, livro de oração. Né? Você tem... tem vários livros de oração, né? Tem vários livros de oração. Então, você pega aí o livro de oração e leva para sua casa. Para fazer, eventualmente, você está passando um momento difícil, um momento de solidão, ali, um momento sozinho para você. E você vai lá e faz sua oração, né? Abre lá a paginazinha, faz sua oração, tá bom? Vamos soltar a música aí, Soneca? Vamos embora? Solta aí, Silvanete.

0: É, mesmo, você acabou de ouvir aí, Saneca, eu não sei se eu tô certo, né? Mas isso é um bendito, né? Quem fazia aquelas caminhadas, ainda faz, né? Eu acho, com certeza. Mas tinha uma grande participação, né? Era quando o pessoal ia no pau de arara, né? E rezava os benditos lá em Romaria para meu padre Cício, né? Então, ó, você católico que tá me ouvindo aí, você precisa conhecer a história de Padre Cícero. É linda demais, gente. Por ser assim tão próximo, né? A gente só quer ouvir história dos santos, lá, né? De fora, dos países, né? Mas a história, para mim, é um santo, né? Padre Cícero. Lindo demais a história. Então, quando eu vejo assim, tocando na rádio um bendito, eu lembro logo de Padre Cícero, né? Um homem de fé. Gente, é lindo demais a história de Padre Cícero, né? A gente conhece a história de Padre Cícero só do lado político, né? Ah, aqui era prefeito, tal, isso. Gente, mas a vida espiritual de Padre Cícero é linda demais. Então, nós católicos, né, precisamos conhecer a vida de Padre Cícero, né? Um homem de um profeta, posso dizer assim, um profeta. Tá bom? Então você aí, fica o convite para você ouvir, né, as histórias e pesquisar a história de Padre Cícero, certo? O amor, o zelo que ele tinha assim à Eucaristia, os prodígios que ia acontecendo na vida dele em relação à Eucaristia, os milagres, né? Então fica aí o convite para você, meu irmão, minha irmã. E é lindo, viu? É lindo ser católico, porque isso é história, né? É história da nossa igreja. Quero mandar um alô também para nossos comerciantes que estão nos ouvindo. Você que é comerciante, Deus abençoe você, Deus abençoe o seu comércio. Que Deus possa abençoar e possa prosperar. Para que você persevere, tá certo? Pelo seu comércio. Deus abençoe cada vez mais. Obrigado a você que está nos ouvindo, tá bom? Que a alegria seja nossa força, né? Como diz o Senhor. Então você, meu irmão de Venturosa, ó, quero fazer um convite para você de Venturosa, se tiver alguém nos ouvindo aí. Irmãos, é bem próximo Venturosa da Pedra. Então você católico, né, que está nos ouvindo aí, gente, dá para vir até de bicicleta. É 12 quilômetros, certo? Então você católico está nos ouvindo, você de Venturosa, monta uma caravana, vem para cá, vem fazer essa caminhada junto conosco, certo? Vem para cá. Então quero fazer esse convite a você de Venturosa nos ouvindo, você católico, você meu irmão. E vim fazer essa caminhada junto conosco, nesse louvor, nessa alegria, e na intenção de você vir e adorar nosso Senhor Jesus Cristo, né? Eu creio que será um momento de muita cura, de muita libertação. Eu creio no poder, na força e na presença de Jesus Eucarístico, né? Então, vem pra cá, você de Venturosa, você aí, ó. De Alagoinhas, você está de visita, nos ouvindo aí. Você de São Pedro, São Francisco, Tenebe, Santo Antônio. Olha, dá pra vir, gente. Tá certo? Dá pra vir. Você organiza aí, vocês, os católicos aí, né? Da paróquia de São Sebastião, paróquia nascer perto do Socorro. Quem mais? Se eu lembrar aqui. Então, você, vem pra cá. Tá certo? Vem essa caminhada junto conosco. Tá bom? Quando nós fazemos essa festa linda para Jesus, linda para Jesus, expressamos nossa alegria de sermos católicos, tá bom? Então, fica aí mais uma canção, mais um louvor para você. Daqui a pouco nós estaremos rezando o texto das mãos ensanguentadas de Jesus.
1: E o que Deus vai fazer?

0: Porque Deus ainda vai fazer algo na tua vida que vai virar testemunho.
1: É, meu irmão, minha irmã, vai ser vitória. Eita glória! Vai ser vitória de Deus, meu irmão, minha irmã. Que alegria, que alegria, que alegria. Esse é o programa da Comunidade Católica Cristo Ressuscitado. Meu irmão, é um prazer, certo? Estarmos juntos nessa sexta-feira, mais uma sexta-feira. Só quero dizer uma coisa para você, meu irmão, minha irmã, em nome de Jesus. Tá difícil, mas não desanima, que Deus é contigo. Creia nisso, creia. Pode estar difícil, mas você não está só na batalha. Tá bom? Você não está sozinho. Estamos juntos em oração. Estamos juntos com você na batalha. Pode ter certeza, você não está sozinho, você não está sozinha. Quando nós rezamos aqui, nós rezamos muitas vezes assim, pelos enfermos, né? Pelos desanimados, para aqueles que precisam de uma restauração, para aquele que precisa de um encontro com Jesus. Ei, você está incluso nessa oração. Você se encaixa nessa oração. Acredite nisso. Talvez você não ligou, não pediu, mas você se encaixa nessa jaculatória. Quando nós rezamos pedindo e oferecendo para essas pessoas, você está no meio delas. Muitas vezes não é a gente só assim, é que precisa dizer o nome. Não. Não é quando a gente fala do doente, daquele que está enfermo, nós já colocamos você, meu irmão e minha irmã. Então, creia que Deus, Ele é o Deus do impossível. É aquele que, para você e para mim, muitas vezes nós imaginamos que está tudo perdido. No momento da nossa vida, no momento na sua vida que você pensa assim, poxa, eu não vou sair dessa. Não tem momento na sua vida que você pensa assim, ah, eu acho que eu não escapo, ou dessa eu não saio. E aí você se desanima, né? Chega o desânimo. O encardido que, para não perder tempo, coloca o que no nosso coração? O desânimo, a tristeza. Ó, se é uma coisa que o inimigo não gosta, é quando você está feliz. É. Odeia. É o ponto fraco dele, é ver você feliz. Tá bom? Então, ou você, meu irmão, irmã, não tem esse momento na vida da gente. Quer dizer, para você, você não está sozinho. Há sempre alguém rezando por você. Há sempre alguém rezando. Tem sempre alguém suplicando a Deus por você. Tem sempre alguém colocando um terço, uma oração, uma intenção por você, por sua vida. Porque Deus não vai desamparar você. Fala para o Senhor lá em Coríntios, o Senhor diz que o Senhor não permite, nem sobre mim, nem sobre você, nenhuma cruz, nenhuma provação, nenhuma tentação que ultrapasse as suas forças. Porque Deus não vai permitir que venha uma provação, uma situação difícil na sua vida, a ponto dele lhe perder. Não. Porque o amor de Jesus, ele é grande por você. O amor de Jesus, ele é imenso por você. Então, ele está, eu costumo dizer que Jesus, quando vem a provação na vida da gente, uma situação difícil, Deus está nos preparando. Deus está preparando você para receber a graça que vem. Deus está preparando você para você abraçar a graça que vem. Então, quer dizer a você, meu irmão, não existe uma batalha perdida para aquele e para aquela que coloca o joelho no chão e fala com o rei. Não tem nenhuma batalha para aquele que se prostra e em oração para falar com o rei. Então, a vitória é certa, meu irmão, minha irmã. É certa. Então, queremos nessa tarde, quero convidar você, nós entrarmos agora um texto das mãos ensanguentadas de Jesus. Nós queremos começar com essas duas pessoas que ligaram para nós, né? Citar o nome delas aí. Já quero colocar já nesse primeiro mistério, você, minha irmã, que ligou para nós, né?
2: Lenira da Bica e Galega da Beira 1.
1: Então, quero colocar as intenções de vocês nesse primeiro mistério, né? No início desse texto, elas estão precisando de oração. E eu quero dizer para vocês duas: confie em Deus, sem medo, apresentar Ele. Eu sei que Ele já sabe tudo, né? Ele já sabe tudo. É o Deus onisciente e onipresente. Tudo vê, tudo sabe. Mas se apresenta a Ele de coração agora, né? Senhor, a minha situação, eu quero a minha restauração, a minha cirurgia. Senhor, eu quero, estou precisando de oração para me erguer, me pôr de pé. Vamos lá, Marlange.
3: Sim, eu creio que você já fez a sua intenção. É, vai pegando seu santo texto. Já está em forma de oração, então vamos dar início ao santo texto das mãos ensanguentadas. Pelo sinal da Santa Cruz, livra-nos Deus, nosso Senhor, dos nossos inimigos. Em nome do Pai, do Filho e do Espírito Santo. Amém. Amém. Jesus, pelo poder do teu sangue redentor, salva-nos. Creio em Deus Pai, Todo-Poderoso, Criador do céu e da terra, e em Jesus Cristo, seu único Filho, nosso Senhor, que foi concebido pelo poder do Espírito Santo, nasceu da Virgem Maria, padeceu sobre Pôncio Pilatos, foi crucificado, morto e sepultado, desceu à mansão dos mortos, ressuscitou ao terceiro dia, subiu aos céus, está sentada à direita de Deus Pai Todo-Poderoso, de onde

0: remissão dos pecados, na ressurreição da carne, na vida eterna. Amém. Ave Maria, cheia de graça, o Senhor é convosco. Bendita sois vós entre as mulheres. Bendito é o fruto do vosso ventre, Jesus. Santa Maria, Mãe de Deus, rogai por nós, pecadores, agora e na hora de nossa morte. Amém. Ave Maria, cheia de graça, o Senhor é convosco. Bendita sois vós entre as mulheres. Bendito é o fruto do vosso ventre, Jesus.
1: Santa Maria, Mãe de Deus, rogai por nós, pecadores, agora e na hora de nossa morte. Amém.
0: Ave Maria, cheia de graça, o Senhor é convosco. Bendita sois vós entre as mulheres. Bendito é o fruto do vosso ventre, Jesus.
1: Santa Maria, Mãe de Deus, rogai por nós, pecadores, agora e na hora de nossa morte. Amém.
0: Pai nosso que estais nos céus, santificado seja o vosso nome. Venha a nós o vosso reino. Seja feito a vossa vontade, assim na terra como no céu.
1: O pão nosso de cada dia dai hoje. Perdoai as nossas ofensas, assim como nós perdoamos a quem tem nos ofendido. E não deixeis cair em tentação, mas livrai-nos do mal. Amém.
0: Glória ao Pai, ao Filho e ao Espírito Santo.
1: Como era no princípio, agora e sempre. Amém. Senhor Jesus Cristo, nós vos adoramos e bendizemos, porque pela vossa Santa Cruz
0: remistes o mundo.
1: Sangue de Cristo,
0: salvai-nos.
1: Nesse mistério, meu irmão, quero colocar essas pessoas. Mas também eu quero colocar a família de Yara, né? Eu quero colocar o pai dela, a mãe, que o amado Jesus Cristo, com a sua misericórdia, com suas mãos chagadas, possa fortalecer da força, da coragem, da sabedoria. Então queremos nesse primeiro mistério colocar as nossas duas irmãs que ligaram, mas também toda a família, seu Joel, sua esposa, né? Toda a família, toda a casa de Yara, queremos colocar nesse texto.
0: Quero colocar também minha filha Samara, que está doente e enferma. Que o Senhor te visite. Não só você, mas todas essas pessoas citadas e todos que pedem oração. Mãos ensanguentadas de Jesus, mãos feridas lá na cruz.
1: Vem tocar em mim, vem, Senhor Jesus.
0: Mãos ensanguentadas de Jesus, mãos feridas lá na cruz.
1: Vem tocar em mim, vem, Senhor Jesus.
0: Mãos ensanguentadas de Jesus, mãos feridas lá na cruz.
1: Vem tocar em mim, vem, Senhor Jesus.
0: Mãos ensanguentadas de Jesus, mãos feridas lá na cruz.
1: Vem tocar em mim, vem, Senhor Jesus.
0: Mãos ensanguentadas de Jesus, mãos feridas lá na cruz.
1: Vem tocar em mim, vem, Senhor Jesus.
0: Mãos ensanguentadas de Jesus, mãos feridas lá na cruz.
1: Vem tocar em mim, vem, Senhor Jesus.
0: Mãos ensanguentadas de Jesus, mãos feridas lá na cruz.
1: Vem tocar em mim, vem, Senhor Jesus.
0: Mãos ensanguentadas de Jesus, mãos feridas lá na cruz.
1: Vem tocar em mim, vem, Senhor Jesus.
0: Mãos ensanguentadas de Jesus, mãos feridas lá na cruz.
1: Vem tocar em mim, vem, Senhor Jesus.
0: Mãos ensanguentadas de Jesus, mãos feridas lá na cruz.
1: Vem tocar em mim, vem, Senhor Jesus.
0: Glória ao Pai, ao Filho e ao Espírito Santo.
1: Como era no princípio, agora e sempre. Amém. Nesse terceiro mistério, eu quero colocar diante de Jesus suas mãos ensanguentadas, todas as pessoas que estão em crise de ansiedade, todas as pessoas que estão acamadas, quero colocar essas pessoas, as pessoas da nossa cidade, os familiares das pessoas que estão nos ouvindo nessa sexta-feira, apresentar a Jesus, que o Senhor, com suas mãos chagadas, possa visitar essas pessoas que nessa sexta-feira estão precisando tanto da visita e do auxílio dele. Nessa sexta-feira, que a misericórdia e a bondade de Deus, que suas mãos chagadas possa se derramar em graças na vida dessas pessoas.
2: É, quero rezar também por meu pai estar se recuperando de uma pequena cirurgia. Quero rezar também por Cascão, que se encontra internado, fazendo tratamento do CA. Quero rezar também por Dona Josefa também, que se encontra com CA. E todos aqueles que estão fazendo tratamento dessa doença. Nós os adoramos, Senhor Jesus, e vos bendizemos.
1: Porque pela vossa Santa Cruz, remisses o mundo.
2: Mão sanguentada de Jesus, mãos feridas lá na cruz.
1: Vem tocar em mim, vem, Senhor Jesus.
2: Mão sanguentada de Jesus, mãos feridas lá na cruz.
1: Vem tocar em mim, vem, Senhor Jesus.
2: Mão sanguentada de Jesus, mãos feridas lá na cruz.
1: Vem tocar em mim, vem, Senhor Jesus.
2: Mãe sanguentada de Jesus, mãos feridas lá na cruz.
1: Vem tocar em mim, vem, Senhor Jesus.
2: Mão sanguentada de Jesus, mãos feridas lá na cruz.
1: Vem tocar em mim, vem, Senhor Jesus.
2: Mãos ensanguentadas de Jesus, mãos feridas lá na cruz.
1: Vem tocar em mim, vem, Senhor Jesus.
2: Mãos ensanguentadas de Jesus, mãos feridas lá na cruz.
1: Vem tocar em mim, vem, Senhor Jesus.
2: Mãos ensanguentadas de Jesus, mãos feridas lá na cruz.
1: Vem tocar em mim, vem, Senhor Jesus.
2: Mãos sanguentadas de Jesus, mãos feridas lá na cruz.
1: Vem tocar em mim, vem, Senhor Jesus.
2: Mãos sanguentadas de Jesus, mãos feridas lá na cruz.
1: Vem tocar em mim, vem, Senhor Jesus.
2: Mãos sanguentadas de Jesus, mãos feridas lá na cruz.
1: Vem tocar em mim, vem, Senhor Jesus.
2: Mãos ensanguentadas de Jesus, mãos feridas lá na cruz.
1: Vem tocar em mim, vem, Senhor Jesus.
2: Mãos ensanguentadas de Jesus, mãos feridas lá na cruz.
1: Vem tocar em mim, vem, Senhor Jesus.
2: Glória ao Pai, ao Filho e ao Espírito Santo.
1: Como era no princípio, agora e sempre. Amém.
2: Amém.
1: Amém, meu irmão, minha irmã. Que alegria e bendito seja o Senhor por você estar aí do outro lado. Que exaltado seja Deus pela sua existência. Muitas vezes a gente não agradece a Deus por existir, não é? Algumas pessoas sim, mas acho que a maioria não. Você acha que é normal você ter nascido? Deixa eu dizer uma coisa para você, meu irmão, minha irmã. Se você existe hoje, se você está vivo, porque Deus tem um propósito para a sua vida. Todos nós temos um propósito. Deus tem um propósito para cada um de nós. Apenas uns querem viver, se abrem ao propósito de Deus e procuram viver aquele propósito que Deus tem. Outros não. Mudam de direção, saem do propósito de Deus. Não é que o propósito de Deus deixou de existir, entenda? Não. Eu saio do propósito de Deus, vou viver como eu quero a minha vida, do jeito que eu quero, da forma que eu acho que é conveniente para mim. E aí é onde muitas vezes você, meu irmão, minha irmã, quebra a cabeça. Por que é que muitas vezes as coisas estão erradas? Porque muitas vezes o propósito de Deus, eu não estou vivendo aquilo que Deus preparou para mim. Eu estou vivendo como eu quero. Aí muitas vezes vem a tristeza, né? Estou dizendo que 100% do nosso momento de dificuldade seja assim. Mas muitas vezes nós fugimos do propósito de Deus. Então eu quero dizer a você, você hoje já agradeceu, disse assim: Senhor, obrigado pelo dia de hoje. Já agradeceu porque, veja, hoje pela manhã o tempo estava nublado, né? Você já agradeceu e disse: Senhor, obrigado por esse tempo que estava nublado hoje. Obrigado, Senhor, por mais um dia de vida. Mesmo na dificuldade, né? Mesmo na luta. Mas você já parou para agradecer? Quantas pessoas queriam estar andando e não podem andar? Quantas pessoas queriam estar respirando o oxigênio que você está respirando e não pode? Muitas vezes é entubado. Respirando um oxigênio artificial. Né? Então, hoje, nesse terceiro mistério, você possa agradecer a Deus dizer: Papai do céu, obrigado pela vida, pelo dom da vida, por eu existir. Agradeça a ele assim: obrigado por eu existir, Senhor. É forma de você agradecer a ele. A Deus Pai. Por tudo está se movendo, falando, respirando, ouvindo, enxergando. Agradeça a ele. É forma de você agradecer pelas bênçãos que ele derrama sobre nós. E mais especial, sobre você nessa tarde. É para você mesmo. Agradeça. Agradeça. Deixe um pouco do seu orgulho e agradeça a Deus. Você está aí ouvindo o que ele está falando para você. Vamos ouvir esse terceiro mistério? Vamos dar junto, Simonete? É o quarto?
0: Também.
1: Não, terceiro, é terceiro. Terceiro mistério. Não é isso? Vou perguntar aos universitários. Não é isso, universitário? Né? É terceiro.
0: Amém. Também quero colocar a pessoa de Pâmela, que sempre escuta também o texto, sempre pede oração por ele e sua família, toda a minha família, as pessoas que nos pedem oração, pelas almas do purgatório. E também, Senhor, entregue em tuas mãos nesta tarde toda a juventude, especialmente toda a juventude da nossa cidade. Jesus, nós vos adoramos, Senhor Jesus Cristo, e vos bendizemos.
1: Porque pela vossa Santa Cruz remisses o mundo.
0: Mãos ensanguentadas de Jesus, mãos feridas lá na cruz.
1: Vem tocar em mim, vem, Senhor Jesus.
0: Mãos ensanguentadas de Jesus, mãos feridas lá na cruz. Mãos ensanguentadas de Jesus, mãos feridas lá na cruz.
1: Vem tocar em mim, vem, Senhor Jesus.
0: Mãos ensanguentadas de Jesus, mãos feridas lá na cruz.
1: Vem tocar em mim, vem, Senhor Jesus.
0: Mãos ensanguentadas de Jesus, mãos feridas lá na cruz.
1: Vem tocar em mim, vem, Senhor Jesus.
0: Mãos ensanguentadas de Jesus, mãos feridas lá na cruz.
1: Vem tocar em mim, vem, Senhor Jesus.
0: Mãos ensanguentadas de Jesus, mãos feridas lá na cruz.
1: Vem tocar em mim, vem, Senhor Jesus.
0: Mãos ensanguentadas de Jesus, mãos feridas lá na cruz.
1: Vem tocar em mim, vem, Senhor Jesus.
0: Mãos ensanguentadas de Jesus, mãos feridas lá na cruz.
1: Vem tocar em mim, vem, Senhor Jesus.
0: Mãos ensanguentadas de Jesus, mãos feridas lá na cruz.
1: Vem tocar em mim, vem, Senhor Jesus.
0: Mãos ensanguentadas de Jesus, mãos feridas lá na cruz.
1: Vem tocar em mim, vem, Senhor Jesus.
0: Mãos ensanguentadas de Jesus, mãos feridas lá na cruz.
1: Vem tocar em mim, vem, Senhor Jesus.
0: Nesse exato momento, quando eu estou terminando aqui esse mistério, o Senhor Jesus me mostra ele lavando muitas pessoas nessa tarde com seu sangue. Cada um de nós aqui na rádio, cada um que está escutando, até aquelas pessoas que você está pedindo oração de longe, pessoas até de São Paulo. O Senhor nesse momento toca com suas mãos ensanguentadas. O Senhor me mostra, aí você pensa, deve estar se perguntando, por que ela vê? Não, eu não, é o Espírito Santo que mostra. O Senhor Jesus tocando com suas mãos ensanguentadas, até pessoas que estão nos hospitais, que os médicos falaram que não tem mais jeito. O Senhor também está tocando nessa tarde. Amém?
1: Amém. Verdade, meu irmão, porque a última palavra quem dá é Deus sobre nós. Deus é o dono do ouro e da prata. É o dono da sua vida. Do último diagnóstico, quem dá é Ele sobre nós. Nesse quarto mistério, rezamos. Peçamos ao Senhor o dom da fortaleza. Né? Quando nós precisamos nos fortalecer, os combates, né, que nós enfrentamos no nosso dia a dia, o combate contra nossos pecados, contra nossas misérias, né? Peçamos ao Senhor essa força. Peça a Ele, você está me ouvindo, diga: Senhor, dá-me força, né? Senhor, dá-me sabedoria, dá-me a graça da perseverança, para que nós possamos não desistir. Que você, meu irmão, minha irmã, que você possa lutar, não desista. A palavra do Senhor diz que alcançar o céu é para os fortes, não é para o fraco. Então você que almeja, né, viver assim, peça ao Senhor a graça da fortaleza. Senhor, dá-me fortaleza. Senhor, transforma a minha vida, né? transformou o meu coração. Quantas pessoas que estão nos ouvindo, que tem um coração de pedra, um coração fechado. Então peça a Ele, Senhor, o meu coração, Jesus, transforma o meu coração. Você é homem que está ouvindo agora esse programa. Diga, Jesus, transforma o meu coração. Um pouco agora na tua mente. Não precisa você gritar, não. Para os demais ouvirem, não. Diga agora. Jesus, transforma o meu coração. Você é uma pessoa tão boa, mas ao mesmo tempo tem um coração fechado. Boa, uma pessoa boa para os outros, para os demais, mas tem um coração fechado para Deus. Sim, você é essa pessoa boa, generosa, mas para Deus o coração de pedra. Você, homem, para Deus um coração fechado. Então eu quero dizer a você, meu irmão e minha irmã, abra o seu coração. Deixe que o Senhor coloque em você um coração de carne, que você esteja um coração aberto para Ele. Então abre o teu coração, diz, Senhor, dá-me um coração de carne, Senhor, né? Tem até a canção de Frei Gilson que ele diz, dá-me um coração semelhante ao seu, né, ao teu, Jesus. E que fala, Jesus, manso e humilde, dá-me um coração semelhante ao teu. Então você, homem, você, mulher, que tem esse coração fechado, peça, Jesus, dá-me um coração semelhante ao teu. Porque, meu irmão, não adianta ser bom, ser generoso, mas ter um coração edificado, rocha, para o Senhor. Para o Senhor. Então, que você possa, nesse quarto mistério, não é isso? Quarto mistério. Pedir que o Senhor quebrante o seu coração. O seu coração. Senhor Jesus Cristo, nós vos adoramos e vos bendizemos, porque pela vossa santa cruz
0: remistes o mundo.
1: Mãos ensanguentadas de Jesus, mãos feridas lá na cruz.
0: Vem tocar em mim, vem Senhor Jesus.
1: Mãos ensanguentadas de Jesus, mãos feridas lá na cruz.
0: Vem tocar em mim, vem Senhor Jesus.
1: Mãos ensanguentadas de Jesus, mãos feridas lá na cruz.
0: Vem tocar em mim, vem Senhor Jesus.
1: Mãos ensanguentadas de Jesus, mãos feridas lá na cruz.
0: Vem tocar em mim, vem Senhor Jesus.
1: Mãos ensanguentadas de Jesus, mãos feridas lá na cruz.
0: Vem tocar em mim, vem Senhor Jesus.
1: Mãos ensanguentadas de Jesus, mãos feridas lá na cruz.
0: Vem tocar em mim, vem Senhor Jesus.
1: Mãos ensanguentadas de Jesus, mãos feridas lá na cruz.
0: Vem tocar em mim, vem Senhor Jesus.
1: Mãos ensanguentadas de Jesus, mãos feridas lá na cruz.
0: Vem tocar em mim, vem Senhor Jesus.
1: Mãos ensanguentadas de Jesus, mãos feridas lá na cruz.
0: Vem tocar em mim, vem Senhor Jesus.
1: Glória ao Pai, ao Filho
0: e ao Espírito Santo, como era no princípio, agora e sempre. Amém.
1: Amém. Irmão, chegamos ao quinto e último mistério. Eu quero colocar, vou pedir para as meninas cada uma colocar a sua intenção, mas eu quero colocar todo o evento. As pessoas estarão tocando no trio, o motorista do trio. Quero colocar as pessoas que estarão em cima, conduzindo o louvor. Eu quero colocar você, que estará na caminhada. É lindo ser católico. Que você viva um momento único. Que você viva um momento de graça na sua vida. Que você possa ir nessa caminhada com o coração aberto para mergulhar nas maravilhas do Senhor. Então eu quero rezar pelo motorista do ônibus que vai pegar as pessoas nas zonas rurais. Eu quero colocar a banda que estará animando lá quando você chegar na caminhada. Também quero colocar a pessoa de Padre Pedro que estará conduzindo a adoração, a bênção do Santíssimo. Eu quero colocar toda a comunidade que estará a serviço, cada filha e filho dessa obra. Eu quero colocar a pessoa de Padre Pedro que estará conduzindo a adoração, a bênção do Santíssimo. Eu quero colocar toda a comunidade.

0: Muito obrigado. Que Deus lhe abençoe.
1: Ainda quero completar, né, que tem uma jovem, né, que chora muito e diz que não aguenta mais e pede para morrer. Que Deus a leve. Mas não pede não. Tudo que Edivan falou aqui, através do Senhor Jesus, né, usando a pessoa de Edivan, recebe, minha irmã, toma posse. É para você. Não pede não. Você fere o coração de Jesus e fere o da Mãe Santíssima, o de Nossa Senhora. Então toma posse e creia. Chora, mas chora na certeza de que nunca vai pedir a tua morte, porque tu tem um Deus fiel, um Deus que te ama, um Deus que cuida de ti e que cuida da tua situação. Toma posse. Nós vos adoramos, Senhor Jesus Cristo, e vos bendizemos,
0: porque pela vossa santa cruz remisses o mundo.
2: Sim, Senhor, eu coloco em tuas mãos também nesta tarde todo um empecilho, Senhor, as pessoas que vão estar participando dessa caminhada. Todo um empecilho que vão impedir dessas pessoas ir, mandou, seja o que for, Senhor. Eu entrego nessa tarde em tuas mãos.
3: Eu também quero rezar, né? Confirmo com a irmã Silvanete. Quero rezar por todas as dificuldades que todos nós vamos ter nesse dia. Vai vir muita dificuldade. Então, quero rezar pela família católica Cristo Ressuscitado, pela família de cada um que vai estar nesse evento, cada um que vai estar a serviço.
1: E que nunca desista, não desanime, porque tu tem um Deus fiel, nós temos um Deus maravilhoso, um Deus que cura, um Deus que salva, um Deus que liberta e um Deus que te ama e te sustenta. Mãos ensanguentadas de Jesus, mãos feridas lá na cruz.
0: Vem tocar em mim, vem, Senhor Jesus.
1: Mãos ensanguentadas de Jesus, mãos feridas lá na cruz.
0: Vem tocar em mim, vem, Senhor Jesus.
1: Mãos ensanguentadas de Jesus, mãos feridas lá na cruz.
0: Vem tocar em mim, vem, Senhor Jesus.
1: Mãos ensanguentadas de Jesus, mãos feridas lá na cruz.
0: Vem tocar em mim, vem, Senhor Jesus.
1: Mãos ensanguentadas de Jesus, mãos feridas lá na cruz.
0: Vem tocar em mim, vem, Senhor Jesus.
1: Mãos ensanguentadas de Jesus, mãos feridas lá na cruz.
0: Vem tocar em mim, vem, Senhor Jesus.
1: Mãos ensanguentadas de Jesus, mãos feridas lá na cruz.
0: Vem tocar em mim, vem, Senhor Jesus.
1: Mãos ensanguentadas de Jesus, mãos feridas lá na cruz.
0: Vem tocar em mim, vem, Senhor Jesus.
1: Mãos ensanguentadas de Jesus, mãos feridas lá na cruz.
0: Vem tocar em mim, vem, Senhor Jesus.
1: Mãos ensanguentadas de Jesus, mãos feridas lá na cruz.
0: Vem tocar em mim, vem, Senhor Jesus.
1: Glória ao Pai, ao Filho e ao Espírito Santo.
0: Como era no princípio, agora e sempre. Amém.
1: Amém,
0: meu irmão, que alegria. Chegamos mais no final do programa, mais no final de sexta-feira, pela graça e bondade de Deus, né? Então, chegamos ao final. Paz e bem, um cheiro no coração, um abraço na alma de vocês. Nos encontraremos na Santa Missa, né? Domingo, pela graça e bondade de Deus. Então, Deus abençoe vocês. Estamos juntos. É lindo ser católico.

0: ama ser católico, faz barulho aí.
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2: Olha quem chegou. Eu, Wilson Meirelles, para vos apresentar mais uma edição do nosso maravilhoso programa Sertão Saudade. Conta pra mim, é ou não é um sucesso bom esse programa, hein? Conta pra mim, pode mandar a sua mensagem, eu tô te aguardando lá através do nosso WhatsApp, DDD 989-8136-9365, é o WhatsApp pra você participar, porque o programa Sertão Saudade, já está no ar.

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0: Eita, sucesso bom demais, Mato Grosso e Matias. Frente a frente.
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13: 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Já estamos de volta ao programa Sertão Saudade Brasil e a gente sempre se emocionando junto, trazendo grandes canções. Zezé de Camargo e Luciano, Dois Corações e uma História.

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0: Milionário e José Rico, Estrada da Vida. Que sucesso, que clássico, hein, minha gente?
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10: E é isso, Brasil, já estamos de volta no meu, no seu, no nosso programa Sertão Saudade, mandando um abraço pra Margarida de Viçosa Lagoa, sempre curtindo a melhor programação, viajando e acompanhando a nossa programação, né, Margarida? Aí gosta de uma viagem, hein? Quero também mandar um abração pra ele, né? Pra ele, meu amigo Grandão Santos, lá de Cicero Dantas, na Bahia. Grandão, aquele forte abraço do seu amigo de hoje e de sempre, pode confiar. É o Wilson Meirelles, aqui está no ar. Olha aí, o homem agora tá cheio das rimas, né? E a gente vai seguindo e contando sempre com a sua participação, né? Para nossa programação ficar ainda melhor. Mande seu áudio, mande sua mensagem, mas não fique acanhado, não. Mande lá. DDD 989-81369365. Cadê áudio, produção? Coloque áudio para mim aqui, produção. Vamos lá.
8: O seu programa é de 7 depois da farinha quebradinha, né?
10: Olha aí.
8: Aí eu sou ouvinte do seu programa aqui de Viçosa, é o Cicero Gandula.
10: Aí.
8: É colega do Adaldo.
10: Adaldo.
8: Do Adaldo e do Tito do Gado.
10: Olha.
8: É, Coxinha, Coxinha é quase meu parente.
10: Coxinha, rapaz.
8: E o Marcos Silva, atores do pai.
10: Pronto.
8: A Rádio Tropical e a Rádio Princesa.
10: Ô, oh, maravilha, Rádio Tropical, aquele forte abraço, um abração pra você, o Cícero Oliveira.

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2: Música gostosa, hein, rapaz? Essa forró do escuro aí, rapaz. Mexe com a gente mesmo, hein? Vem aquela vontade danada de pegar a companheira e ficar fungando no seu cangote no escuro, moço. Trem bom demais, ô. Mas já vamos trazer mais uma aqui. Mia Fubelô, reta linguajar do sertanejão.

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8: Ê, Terezinha, aquele abraço a você, Terezinha, aí no Distrito Federal, meu mano Abraão, minha mana Soninha. Alôzão especial para o meu primo Davi Luiz Guerreiro, em Caldas Novas. Outra povo maravilhoso, hein, rapaz? Povo sumido. Terezinha, saudade de tu, mulher. Trem bom danado, né? Amizade nossa desde 1962, rapaz. Tem tempo, hein? Mas tem muito tempo mesmo. Mas vamos aqui com mais uma música, Chamego. Tu gosta de chamegar, hein? Quem é que não gosta, hein? Eu gosto, tu gosta, todo mundo gosta. Então bora chamegar, puxa o fole, meu rei.

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3: É comigo mesmo, durante uma hora as melhores músicas do nosso saudoso rei para você curtir aqui, se deliciar, se lembrar dos bons momentos, matar alguma saudade ou ficar com muita saudade, né? É, o programa é para isso mesmo, viu? Cidadão é a próxima.

Rapaz, foi a primeira vez que eu ouvi essa música na voz de Luiz Gonzaga, viu? Ficou legal, hein? Aliás, tudo que ele canta, né? Tudo que ele gravou, se torna assim maravilhoso, né? Então, com a consciência tranquila pelo dever cumprido, a gente vai ficando por aqui, desejando a todos paz, saúde e prosperidade. Continue na emissora preferida e fiquem ouvindo a última de hoje, música linda, Canto do Sabiá. Tchau, tchau, meu Brasil amado. Até o próximo encontro.

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0: O anjo do Senhor anunciou a Maria, e ela concebeu do Espírito Santo. Ave Maria, cheia de graça, o Senhor é convosco. Bendita sois vós entre as mulheres, e bendito é o fruto do vosso ventre, Jesus. Santa Maria, Mãe de Deus, rogai por nós, pecadores, agora e na hora de nossa morte. Amém. Eis aqui a serva do Senhor, faça-se em mim segundo a vossa palavra. Ave Maria, cheia de graça, o Senhor é convosco. Bendita sois vós entre as mulheres, e bendito é o fruto do vosso ventre, Jesus. Santa Maria, Mãe de Deus, rogai por nós, pecadores, agora e na hora de nossa morte. Amém. E o Verbo divino se fez carne e habitou entre nós. Ave Maria, cheia de graça, o Senhor é convosco. Bendita sois vós entre as mulheres, e bendito é o fruto do vosso ventre, Jesus. Santa Maria, Mãe de Deus, rogai por nós, pecadores, agora e na hora de nossa morte. Amém. Rogai por nós, Santa Mãe de Deus, para que sejamos dignos das promessas de Cristo. Oremos. Infundi, Senhor, como vos pedimos, a vossa graça em nossas almas, para que nós, que pela anunciação do anjo, vimos ao conhecimento da encarnação de Jesus Cristo, vosso Filho, por sua paixão e morte, sejamos conduzidos à glória da ressurreição, pelo mesmo Cristo, Senhor nosso. Amém.
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Divino Jesus, nós vos oferecemos esse terço que vamos rezar, meditando nos mistérios da nossa redenção. Concedei-nos, por intercessão da Virgem Maria, Mãe de Deus e Nossa Mãe, as virtudes que nos são necessárias para bem rezá-lo e a graça de ganharmos as indulgências desta santa devoção. Oferecemo-lo particularmente em desagravo dos pecados cometidos contra o Sagrado Coração de Jesus e Imaculado Coração de Maria, pela paz do mundo, pela conversão dos pecadores, pelas almas do purgatório, pelas intenções do Santo Padre, pelo aumento e santificação do clero, pelos nossos vigários, pela santificação das famílias, pelas missões, pelos doentes, pelos agonizantes, por aqueles que pediram nossas orações e por todas as nossas intenções particulares e pelo Brasil. Creio em Deus Pai Todo-Poderoso, Criador do céu e da terra, em Jesus Cristo, seu único Filho, nosso Senhor, que foi concebido pelo poder do Espírito Santo, nasceu da Virgem Maria, padeceu sob Pôncio Pilatos, foi crucificado, morto e sepultado, desceu à mansão dos mortos, ressuscitou ao terceiro dia, subiu aos céus, está sentado à direita de Deus Pai Todo-Poderoso, donde há de vir e julgar os vivos e os mortos. Creio no Espírito Santo, na Santa Igreja Católica, na comunhão dos santos, na remissão dos pecados, na ressurreição da carne, na vida eterna. Amém. Pai nosso que estais no céu, santificado seja o vosso nome. Venha a nós o vosso reino, seja feita a vossa vontade, assim na terra como no céu. O pão nosso de cada dia nos dai hoje. Perdoai-nos nas nossas ofensas, assim como nós perdoamos a quem nos tem ofendido. E não nos deixeis cair em tentação, mas livrai-nos do mal. Amém. Ave Maria, cheia de graça, o Senhor é convosco. Bendita sois vós entre as mulheres e bendito é o fruto do vosso ventre, Jesus. Santa Maria, Mãe de Deus, rogai por nós, pecadores, agora e na hora de nossa morte. Amém. Ave Maria, cheia de graça, o Senhor é convosco. Bendita sois vós entre as mulheres e bendito é o fruto do vosso ventre, Jesus. Santa Maria, Mãe de Deus, rogai por nós, pecadores, agora e na hora de nossa morte. Amém. Ave Maria, cheia de graça, o Senhor é convosco. Bendita sois vós entre as mulheres e bendito é o fruto do vosso ventre, Jesus. Santa Maria, Mãe de Deus, rogai por nós, pecadores, agora e na hora de nossa morte. Amém.

0: nosso que estais no céu, santificado seja o vosso nome, venha a nós o vosso reino, seja feita a vossa vontade, assim na terra como no céu.
1: O pão nosso de cada dia nos dai hoje, perdoai as nossas ofensas, assim como nós perdoamos a quem nos tem ofendido, e não nos deixeis cair em tentação, mas livrai-nos do mal. Amém.
0: Ave Maria, cheia de graça, o Senhor é convosco. Bendita sois vós entre as mulheres e bendito é o fruto do vosso ventre, Jesus.
1: Santa Maria, Mãe de Deus, rogai por nós, pecadores, agora e na hora de nossa morte. Amém.
0: Ave Maria, cheia de graça, o Senhor é convosco. Bendita sois vós entre as mulheres e bendito é o fruto do vosso ventre, Jesus.
1: Santa Maria, Mãe de Deus, rogai por nós, pecadores, agora e na hora de nossa morte. Amém.
0: Ave Maria, cheia de graça, o Senhor é convosco. Bendita sois vós entre as mulheres e bendito é o fruto do vosso ventre, Jesus.
1: Santa Maria, Mãe de Deus, rogai por nós, pecadores, agora e na hora de nossa morte. Amém.
0: Ave Maria, cheia de graça, o Senhor é convosco. Bendita sois vós entre as mulheres e bendito é o fruto do vosso ventre, Jesus.
1: Santa Maria, Mãe de Deus, rogai por nós, pecadores, agora e na hora de nossa morte. Amém.
0: Ave Maria, cheia de graça, o Senhor é convosco. Bendita sois vós entre as mulheres e bendito é o fruto do vosso ventre, Jesus.
1: Santa Maria, Mãe de Deus, rogai por nós, pecadores, agora e na hora de nossa morte. Amém.
0: Ave Maria, cheia de graça, o Senhor é convosco. Bendita sois vós entre as mulheres e bendito é o fruto do vosso ventre, Jesus.
1: Santa Maria, Mãe de Deus, rogai por nós, pecadores, agora e na hora de nossa morte. Amém.
0: Ave Maria, cheia de graça, o Senhor é convosco. Bendita sois vós entre as mulheres, e bendito é o fruto do vosso ventre, Jesus.
1: Santa Maria, Mãe de Deus, rogai por nós, pecadores, agora e na hora de nossa morte. Amém.
0: Ave Maria, cheia de graça, o Senhor é convosco. Bendita sois vós entre as mulheres, e bendito é o fruto do vosso ventre, Jesus.
1: Santa Maria, Mãe de Deus, rogai por nós, pecadores, agora e na hora de nossa morte. Amém.
0: Ave Maria, cheia de graça, o Senhor é convosco. Bendita sois vós entre as mulheres e bendito é o fruto do vosso ventre, Jesus.
1: Santa Maria, Mãe de Deus, rogai por nós, pecadores, agora e na hora de nossa morte. Amém.
0: Ave Maria, cheia de graça, o Senhor é convosco. Bendita sois vós entre as mulheres e bendito é o fruto do vosso ventre, Jesus.
1: Santa Maria, Mãe de Deus, rogai por nós, pecadores, agora e na hora de nossa morte. Amém.

0: Pai nosso que estais no céu, santificado seja o vosso nome. Venha a nós o vosso reino, seja feita a vossa vontade, assim na terra como no céu.
1: O pão nosso de cada dia nos dai hoje. Perdoai as nossas ofensas, assim como nós perdoamos a quem nos tem ofendido. E não nos deixeis cair em tentação, mas livrai-nos do mal. Amém.
0: Ave Maria, cheia de graça, o Senhor é convosco. Bendita sois vós entre as mulheres e bendito é o fruto do vosso ventre, Jesus.
1: Santa Maria, Mãe de Deus, rogai por nós, pecadores, agora e na hora de nossa morte. Amém.
0: Ave Maria, cheia de graça, o Senhor é convosco. Bendita sois vós entre as mulheres e bendito é o fruto do vosso ventre, Jesus.
1: Santa Maria, Mãe de Deus, rogai por nós, pecadores, agora e na hora de nossa morte. Amém.
0: Ave Maria, cheia de graça, o Senhor é convosco. Bendita sois vós entre as mulheres e bendito é o fruto do vosso ventre, Jesus.
1: Santa Maria, Mãe de Deus, rogai por nós, pecadores, agora e na hora de nossa morte. Amém.
0: Ave Maria, cheia de graça, o Senhor é convosco. Bendita sois vós entre as mulheres e bendito é o fruto do vosso ventre, Jesus.
1: Santa Maria, Mãe de Deus, rogai por nós, pecadores, agora e na hora de nossa morte. Amém.
0: Ave Maria, cheia de graça, o Senhor é convosco. Bendita sois vós entre as mulheres e bendito é o fruto do vosso ventre, Jesus.
1: Santa Maria, Mãe de Deus, rogai por nós, pecadores, agora e na hora de nossa morte. Amém.
0: Ave Maria, cheia de graça, o Senhor é convosco. Bendita sois vós entre as mulheres e bendito é o fruto do vosso ventre, Jesus.
1: Santa Maria, Mãe de Deus, rogai por nós, pecadores, agora e na hora de nossa morte. Amém.
0: Ave Maria, cheia de graça, o Senhor é convosco. Bendita sois vós entre as mulheres e bendito é o fruto do vosso ventre, Jesus.
1: Santa Maria, Mãe de Deus, rogai por nós, pecadores, agora e na hora de nossa morte. Amém.
0: Ave Maria, cheia de graça, o Senhor é convosco. Bendita sois vós entre as mulheres e bendito é o fruto do vosso ventre, Jesus.
1: Santa Maria, Mãe de Deus, rogai por nós, pecadores, agora e na hora de nossa morte. Amém.
0: Ave Maria, cheia de graça, o Senhor é convosco. Bendita sois vós entre as mulheres e bendito é o fruto do vosso ventre, Jesus.
1: Santa Maria, Mãe de Deus, rogai por nós, pecadores, agora e na hora de nossa morte. Amém.
0: Ave Maria, cheia de graça, o Senhor é convosco. Bendita sois vós entre as mulheres e bendito é o fruto do vosso ventre, Jesus.
1: Santa Maria, Mãe de Deus, rogai por nós, pecadores, agora e na hora de nossa morte. Amém.

0: Pai nosso que estais no céu, santificado seja o vosso nome. Venha a nós o vosso reino, seja feita a vossa vontade, assim na terra como no céu.
1: O pão nosso de cada dia nos dai hoje. Perdoai as nossas ofensas, assim como nós perdoamos a quem nos tem ofendido. E não nos deixeis cair em tentação, mas livrai-nos do mal. Amém.
0: Ave Maria, cheia de graça, o Senhor é convosco. Bendita sois vós entre as mulheres e bendito é o fruto do vosso ventre, Jesus.
1: Santa Maria, Mãe de Deus, rogai por nós, pecadores, agora e na hora de nossa morte. Amém.
0: Ave Maria, cheia de graça, o Senhor é convosco. Bendita sois vós entre as mulheres e bendito é o fruto do vosso ventre, Jesus.
1: Santa Maria, Mãe de Deus, rogai por nós, pecadores, agora e na hora de nossa morte. Amém.
0: Ave Maria, cheia de graça, o Senhor é convosco. Bendita sois vós entre as mulheres e bendito é o fruto do vosso ventre, Jesus.
1: Santa Maria, Mãe de Deus, rogai por nós, pecadores, agora e na hora de nossa morte. Amém.
0: Ave Maria, cheia de graça, o Senhor é convosco. Bendita sois vós entre as mulheres e bendito é o fruto do vosso ventre, Jesus.
1: Santa Maria, Mãe de Deus, rogai por nós, pecadores, agora e na hora de nossa morte. Amém.
0: Ave Maria, cheia de graça, o Senhor é convosco. Bendita sois vós entre as mulheres e bendito é o fruto do vosso ventre, Jesus.
1: Santa Maria, Mãe de Deus, rogai por nós, pecadores, agora e na hora de nossa morte. Amém.
0: Ave Maria, cheia de graça, o Senhor é convosco. Bendita sois vós entre as mulheres e bendito é o fruto do vosso ventre, Jesus.
1: Santa Maria, Mãe de Deus, rogai por nós, pecadores, agora e na hora de nossa morte. Amém.
0: Ave Maria, cheia de graça, o Senhor é convosco. Bendita sois vós entre as mulheres, e bendito é o fruto do vosso ventre, Jesus.
1: Santa Maria, Mãe de Deus, rogai por nós, pecadores, agora e na hora de nossa morte. Amém.
0: Ave Maria, cheia de graça, o Senhor é convosco. Bendita sois vós entre as mulheres, e bendito é o fruto do vosso ventre, Jesus.
1: Santa Maria, Mãe de Deus, rogai por nós, pecadores, agora e na hora de nossa morte. Amém.
0: Ave Maria, cheia de graça, o Senhor é convosco. Bendita sois vós entre as mulheres e bendito é o fruto do vosso ventre, Jesus.
1: Santa Maria, Mãe de Deus, rogai por nós, pecadores, agora e na hora de nossa morte. Amém.
0: Ave Maria, cheia de graça, o Senhor é convosco. Bendita sois vós entre as mulheres e bendito é o fruto do vosso ventre, Jesus.
1: Santa Maria, Mãe de Deus, rogai por nós, pecadores, agora e na hora de nossa morte. Amém.

0: Pai nosso que estais no céu, santificado seja o vosso nome. Venha a nós o vosso reino, seja feita a vossa vontade, assim na terra como no céu.
1: O pão nosso de cada dia nos dai hoje. Perdoai as nossas ofensas, assim como nós perdoamos a quem nos tem ofendido. E não nos deixeis cair em tentação, mas livrai-nos do mal. Amém.
0: Ave Maria, cheia de graça, o Senhor é convosco. Bendita sois vós entre as mulheres e bendito é o fruto do vosso ventre, Jesus.
1: Santa Maria, Mãe de Deus, rogai por nós, pecadores, agora e na hora de nossa morte. Amém.
0: Ave Maria, cheia de graça, o Senhor é convosco. Bendita sois vós entre as mulheres e bendito é o fruto do vosso ventre, Jesus.
1: Santa Maria, Mãe de Deus, rogai por nós, pecadores, agora e na hora de nossa morte. Amém.
0: Ave Maria, cheia de graça, o Senhor é convosco. Bendita sois vós entre as mulheres e bendito é o fruto do vosso ventre, Jesus.
1: Santa Maria, Mãe de Deus, rogai por nós, pecadores, agora e na hora de nossa morte. Amém.
0: Ave Maria, cheia de graça, o Senhor é convosco. Bendita sois vós entre as mulheres e bendito é o fruto do vosso ventre, Jesus.
1: Santa Maria, Mãe de Deus, rogai por nós, pecadores, agora e na hora de nossa morte. Amém.
0: Ave Maria, cheia de graça, o Senhor é convosco. Bendita sois vós entre as mulheres e bendito é o fruto do vosso ventre, Jesus.
1: Santa Maria, Mãe de Deus, rogai por nós, pecadores, agora e na hora de nossa morte. Amém.
0: Ave Maria, cheia de graça, o Senhor é convosco. Bendita sois vós entre as mulheres e bendito é o fruto do vosso ventre, Jesus.
1: Santa Maria, Mãe de Deus, rogai por nós, pecadores, agora e na hora de nossa morte. Amém.
0: Ave Maria, cheia de graça, o Senhor é convosco. Bendita sois vós entre as mulheres, e bendito é o fruto do vosso ventre, Jesus.
1: Santa Maria, Mãe de Deus, rogai por nós, pecadores, agora e na hora de nossa morte. Amém.
0: Ave Maria, cheia de graça, o Senhor é convosco. Bendita sois vós entre as mulheres, e bendito é o fruto do vosso ventre, Jesus.
1: Santa Maria, Mãe de Deus, rogai por nós, pecadores, agora e na hora de nossa morte. Amém.
0: Ave Maria, cheia de graça, o Senhor é convosco. Bendita sois vós entre as mulheres e bendito é o fruto do vosso ventre, Jesus.
1: Santa Maria, Mãe de Deus, rogai por nós, pecadores, agora e na hora de nossa morte. Amém.
0: Ave Maria, cheia de graça, o Senhor é convosco. Bendita sois vós entre as mulheres e bendito é o fruto do vosso ventre, Jesus.
1: Santa Maria, Mãe de Deus, rogai por nós, pecadores, agora e na hora de nossa morte. Amém.

0: Pai nosso que estais no céu, santificado seja o vosso nome. Venha a nós o vosso reino, seja feita a vossa vontade, assim na terra como no céu.
1: O pão nosso de cada dia nos dai hoje. Perdoai as nossas ofensas, assim como nós perdoamos a quem nos tem ofendido. E não nos deixeis cair em tentação, mas livrai-nos do mal. Amém.
0: Ave Maria, cheia de graça, o Senhor é convosco. Bendita sois vós entre as mulheres, e bendito é o fruto do vosso ventre, Jesus.
1: Santa Maria, Mãe de Deus, rogai por nós, pecadores, agora e na hora de nossa morte. Amém.
0: Ave Maria, cheia de graça, o Senhor é convosco. Bendita sois vós entre as mulheres, e bendito é o fruto do vosso ventre, Jesus.
1: Santa Maria, Mãe de Deus, rogai por nós, pecadores, agora e na hora de nossa morte. Amém.
0: Ave Maria, cheia de graça, o Senhor é convosco. Bendita sois vós entre as mulheres, e bendito é o fruto do vosso ventre, Jesus.
1: Santa Maria, Mãe de Deus, rogai por nós, pecadores, agora e na hora de nossa morte. Amém.
0: Ave Maria, cheia de graça, o Senhor é convosco. Bendita sois vós entre as mulheres, e bendito é o fruto do vosso ventre, Jesus.
1: Santa Maria, Mãe de Deus, rogai por nós, pecadores, agora e na hora de nossa morte. Amém.
0: Ave Maria, cheia de graça, o Senhor é convosco. Bendita sois vós entre as mulheres, e bendito é o fruto do vosso ventre, Jesus.
1: Santa Maria, Mãe de Deus, rogai por nós, pecadores, agora e na hora de nossa morte. Amém.
0: Ave Maria, cheia de graça, o Senhor é convosco. Bendita sois vós entre as mulheres, e bendito é o fruto do vosso ventre. Bendito é o fruto do vosso ventre, Jesus.
1: Santa Maria, Mãe de Deus, rogai por nós, pecadores, agora e na hora de nossa morte. Amém.
0: Ave

0: morte. Amém.
1: Ave Maria, cheia de graça, o Senhor é convosco. Bendita sois vós entre as mulheres e bendito é o fruto do vosso ventre, Jesus.
0: Santa Maria, Mãe de Deus, rogai por nós, pecadores, agora e na hora de nossa morte. Amém.
1: Ave Maria, cheia de graça, o Senhor é convosco. Bendita sois vós entre as mulheres e bendito é o fruto do vosso ventre, Jesus.
0: Santa Maria, Mãe de Deus, rogai por nós, pecadores, agora e na hora de nossa morte. Amém.
1: Ave Maria, cheia de graça, o Senhor é convosco. Bendita sois vós entre as mulheres e bendito é o fruto do vosso ventre, Jesus.
0: Santa Maria, Mãe de Deus, rogai por nós, pecadores, agora e na hora de nossa morte. Amém.

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2: Olha quem chegou, eu, Wilson Meirelles, para vos apresentar mais uma edição do nosso maravilhoso programa Sertão Saudade. Conta pra mim, é ou não é um sucesso bom esse programa, hein? Conta pra mim, pode mandar a sua mensagem, eu tô te aguardando.

aguardando lá através do nosso WhatsApp. DDD 989-8136-9365 é o WhatsApp para você participar, porque o programa Sertão Saudade já está no ar.

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0: Eita, sucesso bom demais, Mato Grosso e Matias. Frente a frente.
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13: Muito bem, gente, já estamos de volta. Quem aí lembra? Bruno e Marrone, choram as rosas.

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0: Regino e Geno. Ele chorou, ou melhor dizendo ela, né? Ela chorou de amor. Eita, sucesso bom, já tô de volta.
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8: É o programa Sertão Saudade aqui na sua sintonia. Olá, Brasil, você participando com a gente, é o seu momento.
9: Você toque pra mim uma música, pode ser qualquer uma, de Leandro Leonardo, beleza?
8: Opa, maravilha, aí.
9: Um ótimo dia, que Deus abençoe você e sua família, hoje e sempre.
8: Amém, obrigado. A Sueli, né? O Sueli, aí de Viçosa Alagoas, obrigado pelo carinho, obrigado pela sua audiência maravilhosa, não somente a ela, mas como a todos que estão aí do outro lado, interagindo, participando com a gente, mandando as suas mensagens através do 98981 3693-3695. Me deu até um branco aqui. Ai, ai, ai, obrigado pelo carinho, tá? Quero também mandar um abração pra ele. Ah, ele disse assim, ó, Wilson, a nossa cidade aqui em Viçosa Alagoas tem 25 mil habitantes e o programa Sertão Saudade tem uma audiência fantástica através da Rádio Tropical FM 104,9. Essa é comunitária, pega só na cidade. Pô, aí sim, hein, ô, um abração pra ele. Cadê que eu não tenho o nome, não? Não tenho nome, rapaz, cadê? É porque não carregou aqui as mensagens. Aqui, ó, é o repórter policial Rafael Brandão, da cidade de Viçosa Alagoas. Alô, meu amigo Rafael Brandão. Um abraço pra você, obrigado pelo carinho, tá? Do seu amigo de hoje e de sempre, Wilson Meirelles, aqui no meu, no seu, no nosso programa Sertão Saudade, e agradecendo enormemente o carinho dessa audiência. Geila, lá em Viçosa Alagoas, tá curtindo a nossa programação também. Quem sempre tá mandando mensagem, interagindo aqui comigo, cadê produção? Deixa eu ver aqui o nome dela. Aqui, ó, Margarida. Ô, Margarida!

0: se fosse eventualmente um furacão, é diferente do que a gente vai viver com o El Niño. Se é necessário as pessoas fazerem, por exemplo, provisionamentos, estoque de comida, porque pode ter inundações ou secas extremas que falte comida, a gente vive uma situação nesse sentido, qual é a diferença?
1: Não. O El Niño é um fenômeno que nós já sabemos quais são os impactos. Os impactos vão ocorrendo dependendo da região. Por exemplo, no sul do Brasil, nós sabemos que há a tendência de chuvas volumosas e chuvas intensas, né? Então, por exemplo, dizer que vai acontecer novamente um episódio como aquele de 2024 no Rio Grande do Sul, não dá para dizer com tanta antecedência. Mas existe a possibilidade dele ocorrer? Existe a possibilidade. Quando é que nós conseguimos prever? Nós conseguimos prever isso com no máximo aí 15 dias de antecedência. Né? Aquele episódio, por exemplo, de 2024, ele começou no comecinho de maio, final de abril, comecinho de maio. Os modelos meteorológicos, já na segunda quinzena de abril, indicavam um volume de chuvas muito expressivo para o Rio Grande do Sul. É óbvio que os modelos não conseguem dizer exatamente o volume que ocorreu, e foi um volume realmente muito extremo, né? Então não há essa questão da população fazer estoques de alimentos ou qualquer que seja o pânico associado. É claro que nós temos que nos preparar para os eventos extremos. Então, no caso de chuvas, tem que haver toda uma preparação, por exemplo, do poder público com limpeza de galerias, né? Eventualmente revisar sistemas de comportas, etc. No caso de secas, tem que haver toda uma preparação por conta da questão da água, né? Não é o momento de desperdiçar água, e aí eu estou falando do norte, do leste da Amazônia, do norte da região nordeste. Então tem que haver toda a preparação para poupar ao máximo a água. Haja visto que o El Niño traz esse déficit de chuvas nessas regiões. Então, é esse tipo de preparação. Agora, tem que haver uma preparação, não só do cidadão, mas também do poder público, das instituições e todo o trabalho que tem que ser feito em função dos impactos do El Niño. O furacão, quando ocorre, é um evento muito extremo, que ocorre num horizonte de horas, há poucos dias, né? O que dá para comparar são as chuvas intensas que deverão ocorrer no Rio Grande do Sul e Santa Catarina, principalmente. Então, é tomar cuidado em relação a esses episódios extremos no Rio Grande do Sul ao longo dos próximos meses.
0: Muito bem, nós conversamos com o Gilvan Sampaio, pesquisador do Instituto Nacional de Pesquisas Espaciais, o INPE. Muito obrigada, pesquisador, pela sua entrevista aqui à Voz do Brasil.
1: Muito obrigado.
2: A Defesa Civil Nacional reconheceu hoje a situação de emergência em mais de 23 cidades atingidas por desastres.
0: Entre as cidades contempladas, há municípios que enfrentam a estiagem e a seca, enquanto outros foram atingidos por fortes chuvas.
2: As cidades ficam nos estados da Bahia, Ceará, Minas Gerais, Paraíba, Paraná, Pernambuco, Rio Grande do Norte, Rio Grande do Sul e Santa Catarina.
0: Cidades com o reconhecimento federal de situação de emergência ou estado de calamidade pública podem solicitar apoio financeiro por meio do sistema integrado de informações sobre desastres.
2: O período de seca em várias regiões do Brasil traz o surgimento de praias de água doce, que viram pontos de lazer e comércio.
0: Mas você sabia que para realizar eventos ou montar estruturas nesses locais é preciso autorização do governo federal?
2: Quem traz os detalhes sobre essas regras é Uriel Ricardo.
3: No Brasil, existem praias que se formam temporariamente durante alguns meses do ano. Você já ouviu falar sobre as praias fluviais ou praias de água doce? Elas surgem quando a estiagem reduz o nível dos rios e expõe bancos de areia e trechos das margens, que passam a receber visitantes, estruturas de lazer, eventos e atividades comerciais. Quando essas praias estão localizadas em rios federais, a instalação de estruturas, eventos, atividades econômicas e outros tipos de intervenções dependem de autorização do governo federal. Os rios federais são aqueles que atravessam mais de um estado e as áreas banhadas por eles são patrimônio da União. Por isso, é necessário ter permissão de uso para explorar esses espaços, conforme explica André Luiz Nunes, coordenador-geral de Gestão de Territórios Costeiros e Marginais da Secretaria de Patrimônio da União, a SPU.
4: A permissão de uso serve para eventos de curta duração, de natureza recreativa, esportiva, cultural e religiosa. Então, para qualquer uso privativo dessas áreas, tem que ser autorizado pela União, né? E além de outras licenças lá, não dispensa licença ambiental, licença do município.
3: As orientações sobre a permissão de uso se aplicam a qualquer praia formada em rios federais, especialmente nos estados de Tocantins, Goiás, Pará, Amazonas, Mato Grosso do Sul, Maranhão, Amapá e Mato Grosso. No Tocantins, por exemplo, há a formação de praias sazonais em Porto Nacional, Luz e Mangues e várias outras cidades. A capital do estado, Palmas, também conta com praias como a Graciosa, a Praia do Prata e a Praia do Caju. A permissão de uso pode ser solicitada por municípios, pessoas físicas ou empresas. No caso de particulares, também é necessário ter as devidas licenças locais. Mas atenção, a autorização só vale para eventos de curta duração, como detalha André Luiz Nunes.
4: A permissão de uso para eventos de curta duração de até 90 dias, incluída a construção e a desocupação da área, ou tu pode, querendo lá, sendo necessário, prorrogar isso por mais 90 dias.
3: Quem pretende solicitar a permissão de uso pode procurar a Superintendência do Patrimônio da União no respectivo estado. Os formulários estão disponíveis na página da SPU no portal gov.br. Também é possível obter informações pelo telefone 0800-978-9005. O canal recebe ainda comunicações sobre restrições de acesso às praias, ocupação irregular, acúmulo de lixo e problemas ambientais ou sanitários. Para quem pretende aproveitar as praias fluviais, a orientação é colaborar com a preservação desses espaços, descartar o lixo nos locais adequados, respeitar a sinalização, evitar fogueiras e preservar a fauna e a vegetação local. Reportagem Uriel Ricardo.
0: Desde o início da semana, a ANP, Agência Nacional de Petróleo, Gás Natural e Biocombustíveis, realizou 268 ações com foco no combate a preços abusivos de combustíveis em 14 estados.
2: Foram aplicados 14 autos de infração por não cumprimento de envio de documentos para avaliação dos preços.
0: Isso porque nessas ações a agência também coleta informações a partir das notas fiscais fornecidas pelos postos de aquisição dos combustíveis.
2: Esses dados são analisados pela ANP e, em casos de caracterização de preços abusivos, podem ser geradas autuações, processos administrativos e multas.
0: O valor das multas varia de 50 mil a 500 milhões de reais, dependendo da gravidade do caso.
2: Lembrando que denúncias sobre irregularidades no mercado de combustíveis podem ser enviadas à ANP por meio do telefone 0800-970-0267.
0: Foram as notícias do governo federal.
2: Uma realização da Secretaria de Comunicação Social da Presidência da República.
0: Com produção da empresa Brasil de Comunicação.
2: Fique agora com as notícias do Poder Judiciário e do Congresso Nacional. Uma boa noite e um bom fim de semana.
0: A gente volta segunda-feira. Boa noite.
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7: Conselho Nacional de Justiça está com inscrições abertas para o Prêmio Pena Justa de Jornalismo e Comunicação.
8: Paciente ressarcido por erro em cirurgia odontológica não pode exigir também o custeio de nova operação.
7: Justiça Nacional de Justiça está com inscrições abertas para o Prêmio Pena Justa de Jornalismo e Comunicação.
8: Paciente ressarcido por erro em cirurgia odontológica.

0: ampliar o debate sobre o sistema penal brasileiro. Marcelo Della Líbera.
1: O plano foi criado após o Supremo Tribunal Federal reconhecer em 2023 que o sistema prisional brasileiro vive um estado de coisas inconstitucional. Para enfrentar esse cenário, a Corte determinou a elaboração de um plano nacional para reorganizar a execução penal, coordenado pelo CNJ. Quem explica é Luiz Lanfred, coordenador do Departamento de Monitoramento e Fiscalização do Sistema Carcerário e do Sistema de Execução de Medidas Socioeducativas do CNJ.
2: Então, assinou ao Poder Judiciário, ao Poder Executivo, à Academia, as instâncias da sociedade civil que se reunissem e pudessem, então, chegar a um consenso sobre ações que pudessem ressignificar esse sistema prisional.
1: O prêmio contempla produções em texto, áudio, vídeo e fotografia. As inscrições são gratuitas e seguem abertas até as 23 horas e 59 minutos do dia 17 de agosto. O regulamento do plano está disponível no site fazendojustiça.org.br.
3: Paciente pode receber de volta valor pago e indenização por danos morais e estéticos no caso de erro em cirurgia odontológica.
0: Mas, segundo o STJ, se escolhe desfazer o contrato e obter a restituição, não pode exigir também que os profissionais paguem outra cirurgia feita por terceiro. Fátima Uchoa.
4: Em ação de reparação por danos materiais, morais e estéticos, um paciente afirmou ter ficado com assimetria facial após cirurgia odontológica. O Tribunal de Justiça do Rio de Janeiro reformou a sentença e condenou os profissionais a restituírem o valor gasto no procedimento, custear nova cirurgia reparadora e pagar indenização por danos morais e estéticos. A terceira turma do STJ afastou a obrigação de os dentistas pagarem a nova cirurgia, mas manteve os demais pontos. Segundo a relatora ministra Nancy Andrighi, acumular os pedidos de restituição do valor pago pela primeira cirurgia e o custeio de uma nova geraria enriquecimento sem causa, o que é proibido por lei.
3: TST garante direitos de radialista a uma diretora de imagem que trabalhava em uma instituição de ensino à distância em Londrina, no Paraná.
0: A decisão reforça a proteção dos direitos da categoria. Mila Amaral.
5: A decisão foi da terceira turma do TST. O colegiado entendeu que, mesmo sem ser uma emissora de rádio ou TV, a faculdade usava a transmissão ao vivo pela internet e via satélite. Por isso, a profissional deve ser enquadrada assim como radialista. Com reconhecimento, ela terá direito à jornada de 6 horas diárias e ao pagamento de horas extras, além de adicional por acúmulo de função. O relator do caso, o ministro Alberto Balazeiro, reforçou na decisão que a lei protege quem exerce funções típicas de radialista, independente da atividade principal da empresa.
3: Justiça determina que o hospital público em Belém, no Pará, retome atendimento a pessoas com autismo.
0: O hospital tem 30 dias para regularizar o atendimento, sob pena de multa diária de R$10 mil. Sabrine Menezes.
6: De acordo com o Ministério Público Federal, o Hospital Bettina Ferro paralisou o atendimento de pacientes com autismo que não possuem também outras comorbidades ou doenças raras. Além disso, a unidade de saúde também está recusando novos pacientes com o transtorno do espectro autista enviados pela regulação municipal. Na decisão, a justiça acolheu os argumentos do MPF de que a restrição viola os princípios da universalidade, integralidade e equidade do Sistema Único de Saúde e os direitos das pessoas com deficiência.
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3: Uma boa noite.
0: Bom fim de semana e até segunda-feira.
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9: Eu sou Paula Groba.
10: E eu sou Ricardo Nakaoka.
9: E estes são os destaques de hoje do Jornal do Senado, que começa agora.
10: Sugestão popular que destina fundo eleitoral a calamidades públicas vira projeto.
9: Regularização de lotes de igrejas pode ser simplificada.
10: Senado terá esforço concentrado em...

0: em agosto e setembro.
1: Boa noite.
2: Boa noite.
1: Uma sugestão apresentada por um cidadão pode mudar o destino de parte dos recursos dos fundos eleitoral e partidário.
0: A Comissão de Direitos Humanos aprovou a proposta que autoriza o uso desse dinheiro em ações de enfrentamento a calamidades públicas. Os detalhes com Patrícia Oliveira.
3: Os partidos políticos poderão renunciar aos recursos totais ou parciais do fundo partidário ou do fundo especial de financiamento de campanha e direcionar esse dinheiro ao Tesouro para custear despesas em situações de calamidade, como enchentes, deslizamentos ou outras emergências reconhecidas pelo poder público. A sugestão é de um cidadão de Santa Catarina que recebeu mais de 20 mil apoios online e foi aprovada na Comissão de Direitos Humanos. A ideia surgiu em 2020, durante a pandemia de Covid-19, e defendia o uso desses recursos para reforçar os gastos com a saúde. Como a emergência sanitária já terminou, o relator senador Márcio Bittar, do PL do Acre, adaptou a proposta. O relatório, lido pelo senador astronauta Marcos Pontes, do PL de São Paulo, cria uma regra permanente para todas as situações de crise, evitando que seja necessário aprovar uma nova lei sempre que ocorrer uma calamidade.
4: E fortalecer a resposta ao poder público a emergências de natureza sanitária, econômica, social e ambiental.
3: Com a aprovação, a sugestão legislativa vira projeto de lei e segue para a análise das comissões e do plenário do Senado.
1: A Comissão de Segurança Pública aprovou uma iniciativa que aumenta as penas para crimes de furto, roubo de câmeras de vigilância e sistemas de monitoramento eletrônico.
0: A proposta, que seguiu para a Comissão de Constituição e Justiça, também pune a receptação e a interrupção de serviços de vídeo monitoramento remoto. Repórter Bruno Lourenço.
5: O relator, senador Wilder Moraes, do PL de Goiás, defendeu a necessidade de endurecer a resposta penal para esse crime em virtude das consequências sofridas pela população.
6: As câmeras de vigilância utilizada por empresas privadas geralmente possui infraestruturas conectadas à rede elétrica, sistema de armazenamento em nuvens e comunicação de dados em tempo real. Quando subtraídas, além da perda material, há comprometimento imediato na integridade dos dados coletados, da continuidade dos serviços de segurança e da resposta à ocorrência por elas registrada.
5: De acordo com o projeto de lei aprovado na Comissão de Segurança Pública, o furto de câmeras ou itens de monitoramento eletrônico instalados em vias públicas ou áreas privadas com acesso ao público passará a ser punido com reclusão de 2 a 8 anos e multa. O texto estabelece ainda que quem receptar esses aparelhos, sabendo de sua origem criminosa, terá a punição em dobro. A proposta também pune quem sabota ou interrompe os serviços de vídeo monitoramento remoto de forma intencional.
1: E a Comissão de Constituição e Justiça pode votar o projeto que trata da simplificação da regularização de lotes de igrejas.
0: Pelo texto, essas instituições poderão ter seus lotes regularizados por meio do REURB, o programa que regulariza assentamentos urbanos informais. Mais informações na reportagem de César Mendes.
7: Enviado à análise da CCJ, o projeto do deputado Dr. Jaziel, do PL do Ceará, permite que instituições religiosas, de assistência social e entidades sem fins lucrativos façam uso de procedimento simplificado para obter o título de propriedade de terrenos públicos ou privados. Instituído por lei em 2017, a ferramenta, chamada de REURB, é uma política pública voltada à regularização de áreas urbanas ocupadas informalmente, permitindo que alguns tipos de ocupantes tenham acesso ao título de propriedade, a serviços públicos essenciais e à segurança jurídica do proprietário. Relatora da proposta na Comissão de Assuntos Sociais, a senadora Damares Alves, do Republicanos do Distrito Federal, disse que muitas dessas entidades ocupam áreas consolidadas há anos, mas a falta de documentação dificulta os investimentos e a continuidade dos serviços prestados à população.
8: A regularização fundiária constitui um importante instrumento de promoção da segurança jurídica, da ordenação territorial e da função social da propriedade. Desde a edição da Lei 13.465 de 2017, o ordenamento jurídico passou a contar com mecanismos mais ágeis para enfrentar situações consolidadas de informalidade urbana, conciliando o direito à moradia, a segurança das relações jurídicas e o planejamento da cidade. Nesse contexto, revela-se oportuno o aperfeiçoamento contínuo dos instrumentos previstos na legislação.
7: O texto inova ao prever que a regularização seja feita para um único imóvel isolado, sem a necessidade de abranger os lotes vizinhos, além de permitir que técnicos industriais e agrícolas validem as informações técnicas do processo, de forma a agilizar o trabalho nos cartórios.
1: E o Senado Federal terá 2 semanas de esforço concentrado em agosto e setembro. O presidente do Senado, Davi Alcolumbre, anunciou a medida e informou que as atividades serão concentradas entre os dias 10 e 14 de agosto e 31 de agosto e 3 de setembro.
0: Alcolumbre enfatizou que é fundamental que o Senado Federal, a Câmara dos Deputados e o Congresso Nacional se organizem para conciliar as deliberações legislativas necessárias durante o processo eleitoral. Ele ressaltou ainda que a iniciativa foi acordada com o presidente da Câmara dos Deputados, Hugo Mota, e que a intenção é garantir a aprovação de propostas pelas duas casas legislativas na mesma semana.
2: Que o calendário é exatamente o mesmo que será adotado pela Câmara dos Deputados, permitindo que o Congresso Nacional funcione em plenitude e de modo eficiente e harmônico neste período eleitoral.
1: As férias de julho oferecem uma oportunidade para conhecer de perto o Congresso Nacional e, desta vez, de forma diferente.
0: O programa Visite o Congresso preparou uma programação especial entre os dias 18 de julho e 2 de agosto, com experiências imersivas, apresentações teatrais e atividades educativas para crianças e adultos. Os detalhes na reportagem de Yasmin Rodrigues.
9: Durante as férias de julho, o Congresso Nacional prepara uma programação especial para receber cidadãos de todo o país. Entre os dias 18 de julho e 2 de agosto, o programa Visite o Congresso funcionará todos os dias da semana, com visitas gratuitas e sem necessidade de agendamento. Em entrevista à Rádio Senado, Fábio Duarte, coordenador de visitação do Senado Federal, listou as novidades que o público vai encontrar nesse período.
10: O visitante terá a possibilidade de conhecer uma apresentação teatral em homenagem aos 200 anos da Câmara dos Deputados e do Senado Federal. Essa apresentação teatral acontece em espaços diferentes do roteiro e apresenta personagens históricos. Além disso, temos o Visita 360, que é uma experiência imersiva que usa óculos de realidade virtual. A gente tem a apresentação do filme Eunice, a primeira senadora. Teremos também programação infantil, com atividades lúdicas no espaço plenarinho que acontece no Salão Negro do Congresso Nacional.
9: A programação completa, com os horários e as atividades específicas, está disponível para consulta em senado.leg.br/visitação, sem cedilha e sem o tio.
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0: Com edição de Paula Groba e trabalhos técnicos de João Lira, o Jornal do Senado fica por aqui. Acompanhe agora as notícias do Tribunal de Contas da União e da Câmara dos Deputados. Boa noite.
1: Boa noite e um bom fim de semana.
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13: O Tribunal de Contas da União lançou um novo portal para ampliar a transparência sobre o uso da inteligência artificial no setor público. A plataforma mostra como o TCU utiliza essa tecnologia em auditorias, atividades internas e serviços prestados à sociedade. O site reúne informações sobre as ferramentas de inteligência artificial em uso, os resultados alcançados e as regras adotadas para garantir o uso responsável da tecnologia. Também apresenta medidas de segurança, governança e proteção de dados. O objetivo é compartilhar experiências, estimular boas práticas e apoiar outros órgãos públicos a usarem a tecnologia com transparência, ética e responsabilidade. O portal é aberto ao público e pode ser consultado por gestores, pesquisadores, estudantes e qualquer cidadão interessado. Saiba mais em tcu.gov.br.
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14: Câmara aprova medidas provisórias com verba para emergência climática.
15: Mota anuncia acordo com o governo sobre dívidas dos produtores rurais.
14: Parlamentares autorizam o uso de elementos tradicionais em fotos oficiais.
15: Plenário suspende prescrição de pena para condenado que estiver foragido.
14: Boa noite. A Câmara aprovou a suspensão da prescrição da pena para condenados que estiverem foragidos.
15: Atualmente, se o condenado não voltar para a cadeia, existe o risco de o prazo de punição acabar sem que ele termine de cumprir a pena. A reportagem é de Daniele Lessa.
16: O plenário da Câmara aprovou o projeto que suspende a contagem do tempo de prescrição da pena de um crime no período em que o condenado estiver foragido ou quando tiver a liberdade condicional revogada. Prescrição é quando o Estado perde o poder de punir o condenado e o prazo para isso varia de acordo com o crime cometido. Hoje, quando o condenado foge, o prazo para prescrição continua a ser contado normalmente e só zera quando ele é recapturado. Se o condenado não voltar para a cadeia, existe o risco de o prazo de punição acabar. O projeto, apresentado pelo deputado Kim Kataguiri, do Missão de São Paulo, altera o Código Penal para deixar claro que o prazo para a prescrição deixa de ser contado enquanto o condenado estiver foragido. Para justificar a proposta, ele argumentou que hoje a lei premia quem afronta a justiça e penaliza o detento que cumpre integralmente sua pena.
17: O que a gente está fazendo agora é uma coisa muito simples. Você foi condenado, você fugiu, você perdeu o direito à prescrição. O crime não vai prescrever enquanto você estiver foragido, que é o óbvio, senão você está premiando, você está estimulando o sujeito a fugir, porque se ele for competente na sua fuga, não for pego num determinado período de tempo, que vai depender do crime que ele cometeu, ele pode voltar como se nada tivesse acontecido.
16: O projeto recebeu parecer favorável do relator, deputado Alberto Fraga, do PL do Distrito Federal. Ele argumentou que a proposta corrige uma distorção ao impedir que a fuga seja usada como caminho para escapar do cumprimento da pena. A deputada Adriana Ventura, do Novo de São Paulo, disse que o texto aprovado torna o cumprimento da pena mais eficaz.
18: Que a partir do momento que esse projeto impede que a fuga de condenados gere benefício indireto, né, decorrente de decurso de tempo, e reforça a efetividade da execução penal.
16: A mesma regra valerá no caso de revogação da liberdade condicional, que acontece quando a pessoa condenada recebe autorização para cumprir o restante da pena em liberdade. Se o benefício for revogado, a prescrição também ficará suspensa até a captura ou a reapresentação do condenado. O projeto que suspende a contagem do tempo de prescrição de um crime no período em que o condenado estiver foragido ou perder a liberdade condicional, agora será analisado no Senado. Da Rádio Câmara de Brasília, com informações de Antônio Vital, Daniele Lessa.
12: Segurança Pública.
14: Chico Alencar, do PSOL do Rio de Janeiro, parabeniza a Polícia Federal pelo indiciamento de 48 suspeitos de envolvimento em fraudes contra aposentados no INSS. Na opinião do deputado, as investigações revelaram uma atuação isenta e profunda da instituição.
15: Chico Alencar repudia o uso de falsas entidades rurais para aplicar golpes e desviar recursos públicos destinados à Previdência. O parlamentar também celebra a devolução de mais de 3 bilhões de reais aos aposentados lesados.
14: Kim Kataguiri, do Missão de São Paulo, critica projeto que criminaliza a misoginia. O deputado acredita que a proposta confunde o enfrentamento à violência contra mulheres com gírias e piadas usadas por jovens nas redes sociais.
15: Kim Kataguiri defende que o debate sobre proteção às mulheres priorize punições mais duras para crimes hediondos e feminicídio. Ele também critica o fato de partidos de esquerda serem contrários à redução da maioridade penal e ao endurecimento das regras de execução penal.
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12: Justiça.
14: Adriana Ventura, do Novo, de São Paulo, critica os salários do judiciário que ultrapassam o teto constitucional e cobra o fim dos chamados penduricalhos. Ela cita que mais de 600 juízes furaram o limite em maio, com pagamentos que chegaram a R$500 mil em um único mês.
15: Para Adriana Ventura, as gratificações tornam o judiciário brasileiro o mais caro do mundo e ofendem a realidade dos que vivem com um salário mínimo. A parlamentar contesta a defesa desses benefícios e cobra respeito ao dinheiro pago pelos contribuintes.
12: Presidência.
14: O presidente Hugo Mota anunciou acordo com o governo sobre as dívidas dos produtores rurais. O repórter Luiz Gustavo Xavier acompanhou as entrevistas após o encontro.
20: O presidente da Câmara, Hugo Mota, anunciou que foi fechado um acordo entre o governo, representantes do setor e a Frente Parlamentar Agropecuária sobre a renegociação de dívidas de produtores rurais. Um dos pontos do acordo é que o projeto que tratava do tema não será votado e que o governo vai encaminhar uma medida provisória abrangendo os termos do acordo. De acordo com o Ministério da Fazenda, serão aproximadamente R$100 bilhões em dívidas renegociadas. Participaram da reunião os ministros da Fazenda, Dario Durigan, das Relações Institucionais, José Guimarães, o líder do governo, deputado Paulo Pimenta, do PT do Rio Grande do Sul, o deputado Arnaldo Jardim, do Cidadania de São Paulo, e a senadora Tereza Cristina, do PP do Mato Grosso do Sul, integrantes da Frente Parlamentar Agropecuária. O presidente Hugo Mota explicou as medidas.
21: No intuito de podermos anunciar o acordo feito em relação ao projeto do endividamento dos produtores rurais do nosso país. Quero registrar que essa matéria foi colocada em votação na Câmara dos Deputados há um ano atrás, um dia antes do recesso parlamentar. E durante todo esse ano, no Senado Federal principalmente, foi travada uma negociação que se buscava com o governo alterar os pontos que foram aprovados na Câmara no intuito de poder ser mais abrangente no que diz respeito a essa renegociação.
20: O líder do governo, deputado Paulo Pimenta, ressaltou ainda que a MP vai suspender o pagamento dessas dívidas por 30 dias. Já o ministro das Relações Institucionais, José Guimarães, afirmou que o acordo é resultado de uma regra que tem se mostrado eficaz na Câmara, que são o diálogo e a negociação. Segundo ele, os temas mais polêmicos têm sido conduzidos por meio da construção de consensos amplos. O deputado também destacou o papel do presidente da Câmara na articulação do entendimento e ressaltou que o resultado foi fruto de uma construção coletiva. Da Rádio Câmara de Brasília, Luiz Gustavo Xavier.
12: Trabalho.
15: Pastor Henrique Vieira, do PSOL do Rio de Janeiro, cobra aprovação pelo Senado da proposta de emenda à Constituição que acaba com a escala de trabalho 6x1. Ele reforça que a Câmara já cumpriu seu papel e o Executivo espera os senadores para sancionar a matéria.
14: Pastor Henrique Vieira argumenta que o atraso imposto pelo Senado vai na contramão dos anseios dos trabalhadores, já que a proposta tem o apoio de 70% da população. O deputado pede prioridade na votação do texto para garantir mais dignidade ao povo.
12: Desenvolvimento regional.
15: Porto Piauí, no município de Luiz Correia, iniciou oficialmente suas operações de exportação com envio de minério de ferro de Piripiri diretamente para a China. Flávio Nogueira, do PT, celebra um marco, ressaltando que a nova rota vai impulsionar a economia do Nordeste.
14: De acordo com Flávio Nogueira, serão 200 quilômetros a menos que o trajeto rodoviário utilizado antes para escoar a produção até o Ceará. A operação da empresa Lion Mining inaugura a nova era com a expectativa de exportar grãos para o mercado mundial em breve.
12: Economia.
15: O plenário da Câmara aprovou 6 medidas provisórias com recursos para emergências causadas por desastres climáticos e para evitar aumento no preço do gás de cozinha. O repórter Antônio Vital acompanhou as votações.
22: Na véspera do início do recesso parlamentar do meio do ano, o plenário da Câmara aprovou 6 medidas provisórias que autorizam o uso de recursos públicos não previstos no orçamento desse ano para ações emergenciais, como o combate a efeitos de desastres climáticos e para evitar aumento do preço do gás de cozinha. Uma das medidas provisórias aprovadas prevê subvenção econômica de R$330 milhões para empresas importadoras de gás liquefeito de petróleo, o gás de cozinha. Subvenção é quando o governo repassa dinheiro para as empresas, ou para estimular a atividade econômica, ou para enfrentar os efeitos de crises climáticas ou conflitos internacionais. Nesse caso, a subvenção foi necessária para evitar que o aumento do preço internacional do petróleo seja repassado aos consumidores. Outra medida provisória abre crédito extraordinário de 20 milhões de reais para recuperar os estragos causados pelo tornado que atingiu municípios do Paraná em novembro do ano passado. A medida foi aprovada de maneira simbólica, com apoio inclusive da oposição, como a deputada Adriana Ventura, do Novo de São Paulo.
18: Que esse crédito tem por objetivo atender a situação de destruição nos municípios de Guarapuava, Quedas do Iguaçu e Rio Bonito do Iguaçu, no Paraná, por conta das famílias assentadas que foram atingidas. E realmente a gente acha que é um crédito necessário, a gente tem que atender e dar suporte a essas famílias.
22: Também foi aprovada a medida provisória que autoriza o uso de 285 milhões de reais para financiar ações de recuperação em municípios atingidos por desastres climáticos no Brasil. O dinheiro é destinado à Defesa Civil. Segundo o Sistema Integrado de Informações sobre Desastres, os meses de janeiro e fevereiro foram marcados por eventos climáticos severos que afetaram diretamente cerca de 2 milhões de pessoas, deixando mais de 70 mil desalojados ou desabrigados em 733 municípios de todas as regiões. Outra medida provisória aprovada libera 75,3 milhões de reais em auxílio financeiro para 10 mil famílias da região da Zona da Mata, no sudeste de Minas Gerais, atingida por enchentes no início do ano. Também foi aprovada a medida provisória que abre crédito extraordinário de 49 milhões para o Programa Segurança Alimentar e Nutricional e Combate à Fome. O objetivo é ampliar o atendimento às populações atingidas por desastres climáticos registrados em maio, especialmente nos estados de Pernambuco e da Paraíba. O líder do PT na Câmara, deputado Pedro Czai, do PT de Santa Catarina, defendeu a necessidade de recursos extraordinários previstos nas medidas provisórias.
3: Falar da importância de todas essas medidas provisórias que hoje estão se definindo aqui no Parlamento. Desde o tema dos desastres naturais, o tema dos tornados no Rio Grande do Sul, o tema das secas, o presidente vai enfrentando os problemas, não só diante da guerra, que vivenciamos o risco de aumento dos combustíveis, o governo subsidia os combustíveis para não produzir inflação no país.
22: Foi aprovada ainda a medida provisória que libera 337 milhões de reais para combate a incêndios. Os recursos são destinados ao IBAMA e ao Instituto Chico Mendes de Conservação da Biodiversidade, o ICMBio, e atendem decisões do Supremo Tribunal Federal em ações que cobram providências do governo contra o aumento de incêndios florestais na época da seca. Todas as medidas provisórias foram enviadas para análise do Senado. Da Rádio Câmara de Brasília, Antônio Vital.
4: Política. Rodrigo Hollenberg, do PSB do Distrito Federal, faz um balanço do seu mandato parlamentar. Ele destaca a autoria de 23 projetos, como que aumenta o limite de faturamento anual dos microempreendedores individuais.
6: O parlamentar ressalta o envio de emendas para hospitais, universidade pública e instituições de pesquisa locais. Rodrigo Hollenberg defendeu também proposta de sua autoria, que proíbe o funcionamento de plataformas de apostas em território nacional.
4: Raimundo, do PT do Rio de Janeiro, cobra esclarecimento sobre o crescimento patrimonial do senador Flávio Bolsonaro, que, segundo notícias recentes, ultrapassaria os 600 milhões de reais. O deputado questiona a origem dessa quantia e exige uma apuração rigorosa dos fatos.
6: Na visão de Raimond, é preciso investigar se o montante está relacionado a articulações com grupos criminosos e esquemas de corrupção. Para ele, o esclarecimento sobre a origem dos recursos é fundamental para a moralidade pública.
23: Direitos Humanos.
4: Leonardo Gadelha, do Podemos da Paraíba, alerta que o Brasil precisa se preparar para a transição demográfica, com o envelhecimento da população. Ele observa que as cidades e a legislação nacional precisam de adaptações estruturais para acolher de forma digna o público idoso.
6: De acordo com Leonardo Gadelha, é importante manter as pessoas idosas ativas e integradas ao mercado de trabalho. Para o parlamentar, aproveitar a plena capacidade física e cognitiva desse público traz benefícios sociais e econômicos ao país.
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5: Votação.
7: A Câmara aprova o uso de elementos tradicionais em fotos de documentos oficiais. A repórter Daniele Lessa acompanhou a votação.
16: O plenário da Câmara aprovou o projeto que garante a povos indígenas e demais povos tradicionais o direito de usar elementos culturais, étnicos ou religiosos em fotografias de documentos oficiais. Entre os exemplos previstos estão o cocar indígena, o turbante dos povos de matriz africana e outros elementos étnicos, culturais e religiosos. O projeto, que foi apresentado pela deputada Célia Chacriabá, do PSOL de Minas Gerais, diz que a autorização valerá para documentos oficiais de identificação, como carteira de identidade, carteira de habilitação, passaporte e carteira de trabalho. Na prática, a proposta busca evitar que pessoas sejam obrigadas a retirar símbolos de sua cultura ou religião para tirar fotos para documentos. A única exigência é que o elemento usado não impeça o reconhecimento da fisionomia da pessoa. A relatora no plenário, deputada Sônia Guajajara, do PSOL de São Paulo, lembrou uma situação em que uma mulher negra escutou que só poderia tirar foto para a carteira de habilitação usando o seu turbante se apresentasse uma carta da sua mãe de santo ou um documento comprovando que tinha câncer. A deputada disse que é preciso impedir que episódios como esse se repitam e que usar esses elementos em fotos oficiais é ter o direito e a liberdade de viver de acordo com crenças pessoais.
8: São expressões visuais de culturas e tradições, como o cocá indígena, que representa a relação com a natureza e com os animais, o vínculo espiritual com a terra e os antepassados. Assegurar aos povos indígenas, aos afro-brasileiros e demais povos tradicionais, o uso em documentos oficiais de símbolos de sua comunidade é assegurar a dignidade humana.
16: Segundo a relatora Sônia Guajajara, a proposta deixa expresso em lei um direito que já deveria ser garantido pela Constituição, que protege a liberdade religiosa, e por convenções internacionais assumidas pelo Brasil. Ao defender o projeto, o deputado Wildo Rocha, do MDB do Maranhão, disse que esses elementos, como o cocar e o turbante, valorizam a cultura do país.
9: Isso promove a cultura brasileira, isso é respeito à cultura indígena, é respeito aos povos originários.
16: Alguns deputados no plenário disseram que seria incoerente exigir que as pessoas tirem óculos e enfeites para fotos de documentos e, ao mesmo tempo, permitir o uso de elementos tradicionais. O deputado Alberto Fraga, do PL do Distrito Federal, defendeu que a proposta também poderia incluir a autorização de uso desses objetos pessoais nas fotografias. O projeto que autoriza o uso de elementos tradicionais em fotos de documentos oficiais agora será analisado no Senado. Da Rádio Câmara de Brasília, Daniele Lessa.
5: Cultura.
15: A Câmara aprovou o projeto que reconhece o hip-hop como manifestação da cultura nacional. Inácio Arruda, do PCdoB do Ceará, destaca que o movimento representa a cultura popular das periferias e a voz de trabalhadores e jovens que buscam melhores condições de vida.
7: Inácio Arruda compara a força poética do hip-hop ao repente e aos cantadores de viola do Brasil profundo. Ele acredita que o movimento se consolida como um pilar do desenvolvimento social e de geração de riqueza econômica nas comunidades brasileiras.
15: Termina agora o Jornal Câmara dos Deputados, produzido pela Rádio Câmara, com trabalhos técnicos de Wellington Teles e apresentação de Val Monteiro e Márcio Aquilissardi. Uma boa noite para você.
7: A Voz do Brasil volta na segunda-feira. Boa noite e bom fim de semana.
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0: Ô, compadre, comadre, estamos chegando aqui no Clube do Caipirão, defendendo as tradições culturais de nossa terra com grandes sucessos do nosso cancioneiro. Muita música, alegria pra você, que é o melhor ouvinte do mundo. Vamos que vamos!
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0: A sonoplastia do meu irmão companheiro Zé Luquinha, assessoria e produção da Dona Juju. Juntos nós vamos reviver um passado tão vivo e presente na história e na memória de cada um de nós amantes da música sertaneja. Com a proteção de Deus, estamos chegando!

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1: Opa, que maravilha, como é bom estar contigo em mais uma manhã sertaneja aqui no Clube do Caipirão, abrindo o baú da música sertaneja. A Juju foi ajeitar um cafezinho pra nós, já já tem um cafezão cabeceira, o Luquinha tá ali separando mais umas modas, daqui a pouquinho tem humor caipira, ainda hoje tem histórias e canções da música sertaneja e o sucesso por aqui não para.
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1: Coração apaixonado, nome da moda, vamos ouvir com Silveira e Barrinha.

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1: Um ótimo domingo pra você, bom dia!

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1: Uma excelente manhã pra você. Bom dia.
2: Bom dia pra vocês tudo.
1: E vamos tomar aquele cafezão cremoso, sustançoso, à moda dos tropeiros, no sistema do Caipira. Um golinho só, Juju. Aí, ó, cafezinho é sempre bem-vindo, hein? Essa aqui é muito pedida na programação.

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1: É o nosso Clube do Caipirão abrindo o baú da música sertaneja. Muita moda boa tem pra gente ouvir aqui na programação. Lembrando que o nosso programa é cultural e tem o apoio de alguns parceiros que acreditam no nosso projeto e procuram, de uma forma ou de outra, estar contribuindo para que mantenhamos vivo a cultura caipira e a moda sertaneja aqui através do rádio. Tá joia?
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1: Nosso Clube do Caipirão está no ar desde 2008, defendendo a viola, a cultura, as tradições de nossa terra, sempre mantendo firme o melhor do nosso cancioneiro rural e da música tradicional, trazendo desde as raridades, as pioneiras da nossa canção, até mesmo as músicas mais novas, mas sempre dentro do estilão, do sertanejo raiz, tradicional e romântico. 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
1: Já, já tem mais moda.
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1: E agora vamos com o Momento Saúde com

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5: É o Clube do Caipirão defendendo a viola caipira, as tradições de nossa terra. Bom dia pra você que tá chegando agora, você que já vem com a gente, seja muito bem-vindo. Tem muita moda boa pra gente ouvir.
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5: Abrindo o baú, vamos ouvir do Irmã Celeste cantando.

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2: E vamos preservar o nosso meio ambiente, dicas e orientações com nosso amigo Wilson Sartori.
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2: Valeu, Wilson Sartori, pelas dicas. É isso aí, vamos cuidar do meio em que vivemos, vamos cuidar do nosso meio ambiente.
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2: Aqui é muita moda e pouca prosa. Toca mais uma, Luquinha.

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11: Já estamos de volta com o Clube do Caipirão, maior programa sertanejo raiz do rádio.
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11: Vamos ouvir Campanha e Cuiabano, de 1961, Meu Passarinho.

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2: Agora para o que você está fazendo, chegue mais próximo do rádio, aumenta o volume. Vamos ouvir Os Bastião no humor caipira do Clube do Caipirão.
3: Bastião, aqui meu filho, eu falo com o seu negócio, com o padineco não vigia minha não, bobo.
4: O que que tá arrumando?
3: Nós tava sentado ali, aí passou um rapaz, não vou nem falar quem que é.
4: Ah, tá.
3: Aí falou assim, olha, Bastião, olha lá. Eu falei, o que que foi, meu filho? Olha o tamanho da cabeça que o rapaz tá passando.
4: Eu falei, que
3: isso, rapaz? Ele, olha lá. A cabeça dele é tão grande que os piores faz três idiomas.
1: Escapou, Bastião. 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
2: Aí, Os Bastião, aqui no Humor Caipira do nosso Clube do Caipirão. Siga no Insta, @osbastiãosg. Amanhã tem mais causa pra você.
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2: O Luquinha sinalizou, já tem moda no jeito, vamos recordar.

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2: Firme na toada nessa bonita jornada da música sertaneja. Viu, compadre, comadre, você que tá acompanhando o nosso programa aí, ó. Você tá no trânsito, tá no trabalho, tá de boa. Faz um videozinho filmando o rádio, filmando aí o trabalho, ouvindo o Clube do Caipirão, na rádio que você tá ouvindo, a sua região, tá bom? Aí marca lá no Instagram, @ClubeDoCaipirão, tá joia? Ah, Caipirão, não tem Instagram, não sei mexer com isso. Então manda aqui no WhatsApp pra gente postar, beleza? Código de área 18996431387. 996431387. Faz um videozinho onde você tá ouvindo o Clube do Caipirão, a hora que é, e manda pra gente, tá bom? Pra gente repostar aí e divulgar cada vez mais a nossa moda sertaneja.
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2: Um super domingão. Bom dia.